0: Yeah. 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
1: Sei lá, só sei que é sorte um dia vem.

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1: Bom dia, Marcelo Costa. Bom dia, família. Grande abraço. Uma segunda-feira feliz e abençoada. Bom dia, trabalhadores e trabalhadoras, viajantes, motoristas. Bom dia aos doentes, enfermos, famílias enlutadas, aos idosos, aos que cuidam dos doentes, idosos e todos aqueles que mais necessitam. Bênçãos abundantes de Deus na sua vida. Parabéns aos aniversariantes. Bom dia, trabalhadores e trabalhadoras, viajantes, motoristas. Grande abraço. Prezado ouvinte, querida família, hoje, segunda-feira, dia 1 de junho, mês 6 iniciando, estamos em nossa paróquia do São Lourenço. Hoje, amanhã e depois, iremos celebrar o tríduo em preparação para a festa da Eucaristia Corpus Christi. Prezado ouvinte, querida família, a Eucaristia é a expressão máxima da vida de Jesus Cristo, vida entregue na radicalidade do amor, na mais plena gratuidade e com o compromisso de tornar o mundo expressão deste mesmo amor. A vida toda de Jesus foi Eucaristia, foi uma vida eucarística. Teve compaixão da multidão, repartiu o pão, tornou-se o peso leve dos fracos e oprimidos, identificou-se com os mais pobres, com os pequeninos da vida, amou até o fim. O sonho maior de Jesus era de que o mundo todo fosse também um mundo eucarístico. Partindo desse sonho, desse projeto, Jesus constituiu uma comunidade de discípulos e discípulas. Chamou pessoas de situações diversas e com elas começou a construir uma comunidade eucarística. A igreja, caro ouvinte, querida família, comunidade dos seguidores e seguidoras de Jesus, tem sua missão de ser, de fato, por Cristo, com Cristo e em Cristo, como igreja eucarística, igreja que partilha o pão, que carrega o peso dos fracos, que lava os pés dos discípulos, que anuncia e denuncia, que é sal, fermento, luz, igreja samaritana, igreja de crucificados, igreja de ressuscitados. Hoje, caro ouvinte, há perguntas que sempre têm inquietado a teologia ao longo da história. Quando e como Jesus instituiu a igreja? Quando e como Jesus instituiu a Eucaristia? Os evangelhos de Mateus, Marcos, Lucas apontam o momento da última ceia, antecipação do mistério pascal do Senhor. E tomou o pão, deu graças, partiu-o, distribuiu a eles, dizendo: isto é o meu corpo, que é dado por vós, fazei isto em minha memória, e meu sangue que é derramado em favor de vós. Reze comigo, caro ouvinte, a oração desta segunda-feira, quando fazemos memória

de São Justino. Ó Deus, pela loucura da cruz, ensinastes de modo admirável ao mártir São Justino a sublime sabedoria de Cristo.

Prezado ouvinte, querida família, o evangelho de hoje, São Marcos capítulo 12, versículos de 1 a 12. Naquele tempo, Jesus começou a falar aos sumos sacerdotes e mestres da lei e anciãos, usando parábolas. Um homem plantou uma vinha, cercou-a, fez um lagar e construiu uma torre de guarda. Depois, arrendou a vinha a alguns agricultores e viajou para longe. Na época da colheita, ele mandou um empregado aos agricultores para receber a sua parte dos frutos da vinha. Mas os agricultores pegaram no empregado, bateram nele e o mandaram de volta sem nada. Então o dono da vinha mandou de novo mais um empregado. Os agricultores bateram na cabeça dele e o insultaram. Então o dono mandou mais outro e eles o mataram. Trataram da mesma maneira muitos outros, batendo em uns e matando outros. Restava-lhe ainda alguém, seu filho querido. Por último, ele mandou seu filho até aos agricultores, pensando: eles respeitarão meu filho. Mas aqueles agricultores disseram uns aos outros: esse é o herdeiro, vamos matá-lo, e a herança será nossa. Então agarraram o filho, o mataram e o jogaram fora da vinha. Que fará o dono da vinha? Ele virá, destruirá os agricultores e entregará a vinha a outros. Por acaso não lestes na Escritura: a pedra que os construtores deixaram de lado tornou

Trouxe a pedra mais importante. Isso foi feito pelo Senhor e é admirável aos nossos olhos. Então os chefes dos judeus procuraram prender Jesus, pois compreenderam que havia contado a parábola para eles, porém ficaram com medo da multidão e por isso deixaram Jesus e foram-se embora. Palavra da salvação, glória a vós, Senhor. Prezado ouvinte, querida família, a vinha da parábola é esse mundo, o qual Deus criou com tanto amor e carinho, cercando de cuidados. Depois confiou à humanidade o cuidado deste mundo, para que produzíssemos nele frutos de amor e de justiça. Porém, por ganância e ambição, muitos não querem dividir com Deus as colheitas deste mundo, ou pior, semeiam coisas que não são da vontade de Deus, explorando a vinha do Senhor com maldades e injustiças. Ele, porém, não desiste de nós. Quer que andemos sempre nos seus caminhos, que façamos as coisas certas, que sejamos bons administradores desta vinha. Assim sendo, tem enviado constantemente sinais e pessoas que nos orientam, mas infelizmente muitos continuam cegos em suas ganâncias, continuam a ignorar e a matar tais sinais e pessoas enviados por Deus. Prezado ouvinte, querida família, que o tríduo eucarístico possa fortalecer em nós a consciência de que somos responsáveis pela vinha do Senhor. Pai nosso que estais no céu, santificado seja o vosso nome. Venha a nós o vosso reino, seja feita a vossa vontade, assim na terra como no céu. O pão nosso de cada dia nos dai hoje. Perdoai as nossas ofensas, assim como nós perdoamos a quem nos tem ofendido. E não nos deixeis cair em tentação, mas livrai-nos do mal. Amém. Prezado ouvinte, querida família, lembrando a toda a comunidade, segunda, terça e quarta, nossa missa transmitida na Igreja Matriz do São Lourenço, às 18h10. Também segunda-feira, 19h30, teremos missa na comunidade Santo Antônio. É o início da trezena de Santo Antônio. Na terça-feira, 16h, missa no Lar São Vicente de Paulo. Na quarta-feira, 6h, missa na Capela do Hospital César Leite. E na quinta-feira, nossa missa será às 17h, missa em frente à Igreja Matriz do São Lourenço. E na sequência, a grande procissão com o Santíssimo Sacramento. Última música, Ilumina, Ilumina. Pela intercessão de São Lourenço, de Nossa Senhora da Saúde, desça sobre você, sua família, nossos lares, a bênção de Deus Todo-Poderoso, Pai, Filho e Espírito Santo. Amém. Na sequência, o Jornal Regional, felicidades. E até amanhã, neste mesmo horário, em nova prece do amanhecer.

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2: 6:23, muito bom dia, segunda-feira, dia 1º de junho. Tá entrando no ar a edição 8.993 do Jornal Regional. Na edição de hoje, você confere moradores de Manhuaçu resgatam tradição de pintura de rua para a Copa do Mundo. A Câmara inaugura espaços de atendimento à população. Professores reivindicam recursos e melhores condições de trabalho em reduto. A gente destaca também uma força-tarefa combate trabalho análogo à escravidão na região. Bombeiros resgatam trilheira que torceu o pé no Pico da Bandeira, no Espírito Santo. Um acidente mata um e deixa quatro presos às ferragens em Ibatiba. E a Polícia Militar apreende arma e prende suspeito em Matipó.
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2: Manhuaçu tem céu encoberto no momento, temperatura na casa de 14 graus. Detalhes com o professor Rui Bran dos Reis.
4: Olá, bom dia. Alerta de possibilidade de chuvas no final da tarde e à noite na Zona da Mata. A temperatura máxima em Manhuaçu e Mirim, Altitibá e Espera Feliz deverá ficar em torno de 25 graus. Sol entre nuvens durante o dia, com aumento da nebulosidade a partir da tarde. Também podemos ter chuvas nesta segunda-feira a partir da tarde nas regiões Oeste, Campo das Vertentes e Central do Estado. O aglomerado de nuvens que deverá se formar na região Oeste vai se deslocar para as demais regiões de Minas. Capital Mineira, com tempo parcialmente nublado, com pancadas de chuva no final da tarde à noite, temperatura máxima em BH em torno de 25 graus. Direto da Clima Tempo, Rui Brandos Reis.
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2: Olha, moradores da rua Faustino Amâncio.

0: Também, mãe Iguaçu, neste sábado e domingo, realizava a pintura da via pública com as cores da seleção brasileira de futebol. A iniciativa integrou adultos e crianças. Quem destaca pra gente é o repórter Danilo Alves.
1: A mobilização em prol da seleção brasileira que vai disputar a Copa do Mundo já começou em Manhuaçu. Neste sábado, 30 de maio, moradores da rua Faustino Amâncio, aqui no bairro Santo Antônio, começaram a pintar a rua por conta dos jogos da seleção brasileira. É uma união entre jovens, crianças e adultos em uma manifestação de puro lazer e entretenimento que traz à comunidade uma sensação de amor à seleção brasileira.
2: Taimara Veli, comerciante local, explicou que a ação teve como objetivo proporcionar um momento de convivência entre pais e filhos, além de afastar as crianças um pouco dos dispositivos eletrônicos.
3: A nossa intenção desde o início era trazer mesmo a memória das crianças, elas terem essa memória afetiva desse período, desse tempo, né? Poder ter um tempo de qualidade com os pais, poder ter um tempo, né, de comemoração. Às vezes a gente, como adulto, a gente esquece da importância que é ter esse tipo de movimento, né? Por causa das nossas demandas diárias, a gente não coloca como prioridade. Então, esse ano a gente pensou em fazer diferente, a gente viu o entusiasmo das crianças, principalmente com as convocações da Copa, né? E a nossa intenção foi essa, que as crianças tivessem a oportunidade de ter esse momento e nós, adultos, com eles também, cultivar essas memórias afetivas e trazer, né, isso para a comunidade.
2: Lorenzo Verli, de 9 anos, ressaltou que a pintura da rua faz parte das comemorações do torneio e confirmou a intenção de continuar o trabalho no local para assistir aos Jogos do Brasil.
4: Eu estou gostando porque é outra Copa do Mundo e a gente está comemorando. Eu quero ficar ver o jogo, eu quero ficar ver o jogo vendo o Brasil ganhando.
2: Entre os participantes, Maria Luísa Martins, de 10 anos, destacou a oportunidade de interação com outras crianças durante a execução dos desenhos na rua.
5: Eu tô achando o máximo e eu já tava querendo pintar outra rua antes de pintar essa. Eu tô achando muito legal porque é meio que um incentivo para a Copa, para a gente ganhar o Hexa, né, gente? A gente tem que ganhar o Hexa.
0: Agora é 6h27, a Justiça suspendeu na manhã de ontem a final do Campeonato Regional do Café 2026, o Cafezão, que estava marcada para acontecer neste domingo. A decisão liminar também anulou temporariamente os efeitos da nota oficial número 17 de 2026, que havia declarado o Esporte Clube Mutum vencedor da semifinal contra o Ipanemense e eliminado a equipe de Ipanema da competição. A ação foi movida pelo Ipanemense Futebol Clube após a semifinal realizada no dia 24 de maio em Mutum ser interrompida aos 38 minutos do segundo tempo devido a tumultos dentro do estádio. Na ocasião, o Mutum vencia por 2-0. Posteriormente, a coordenação do campeonato atribuiu a responsabilidade pela confusão ao Ipanemense e decretou a vitória do Mutum por 3-0. Ao analisar o caso, a juíza Maria Luísa Morte de Alvim Andrade entendeu que o relatório da arbitragem aponta uma situação mais complexa do que é apresentada pela organização do torneio e destacou o que o regulamento prevê diferentes punições conforme a responsabilidade de cada equipe. Com isso, determinou a suspensão da final até nova decisão judicial. O descumprimento da ordem pode gerar multa diária de R$ 10.000. A medida é provisória e o mérito da ação ainda será analisado pela Justiça. Daqui a pouquinho tem mais informação, a gente volta destacando: professores reivindicam recursos e melhores condições de trabalho em reduto e força-tarefa combate trabalho análogo à escravidão na região.
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3: Dólar abrindo o dia cotado em 5,04, alta de 0,21%. Euro negociado em 5,88, alta de 0,36%. Na região de Manhuaçu, café arábica bebida dura, tipo 6 safra nova, saca de 60 quilos, cotado em R$ 1.624. Café arábica Rio, saca de 60 quilos, negociado em R$ 1.048. Informações no site agrolink.com.br.
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3: Agora 6h34. Foram inaugurados na sexta-feira em Manhuaçu a Procuradoria da Mulher e o Centro de Atendimento ao Cidadão na Câmara. Os novos espaços prometem aproximar e acolher a população no Legislativo. Quem conta pra gente é a repórter Lorena Correia.
4: Em Manhuaçu foi inaugurada nesta sexta-feira a Procuradoria da Mulher e o Centro de Atendimento ao Cidadão. Localizados na Câmara de Vereadores, funcionam para receber e acolher as demandas relacionadas a vulnerabilidades e à violência doméstica. A presidente da Procuradoria da Mulher, vereadora Adenilza da Saúde, fala sobre a importância da abertura deste espaço na casa.
5: Esse espaço

0: espaço aqui vem ajudar muito, porque muitas das vezes as mulheres em casa, elas passam por agressões, aqui elas vão terem esse espaço para conversar com a doutora Nicole e tudo que nós pudermos estar fazendo para essas mulheres, para diminuir essa taxa de feminicídio. Por exemplo, esses dias nós tivemos um aqui em Manhuaçu, é uma coisa muito triste e nós não queremos que essa realidade, que ela continue na nossa cidade, na nossa região.
1: No momento, Nicole,
0: é uma alegria muito grande termos esse espaço aqui da Procuradoria da Mulher. Estamos abertos para receber essas mulheres.
1: De violência contra a mulher.
2: Agora é 6h36, olha, professores da Rede Municipal de Ensino de Reduto seguem mobilizados em busca de melhores condições de trabalho e esclarecimento sobre a distribuição dos recursos do Fundeb referentes a 2025. A categoria chegou a discutir uma paralisação para essa segunda-feira, dia 1º de junho, mas decidiu manter as atividades para não prejudicar os alunos e continuar buscando diálogo com o poder público. Procurada pela reportagem, a secretária municipal de educação informou que a falta de materiais nas escolas é uma situação que vem sendo enfrentada há meses e que as impressoras foram retiradas do alto custo do contrato de locação. A secretária de educação, Andréia Maria Duarte, explica por que o rateio do Fundeb ainda não foi pago aos profissionais.
3: A greve não é só dos professores. Houve no final do ano uma sobra do dinheiro do Fundeb e nós decidimos dividir esse dinheiro com todos os profissionais da educação, motoristas, ASG, monitoras, bursaristas, professores, pedagogos, diretores, todos que trabalham na educação. Nunca foi feito isso aqui em Reduto nem na região. Sempre era feito em forma de rateio para os professores quando feito. O Fundeb, ele teve até dia 30 de abril para ser aprovado, para mandar prestação de contas, o que já mudou esse ano a legislação, que é 31 de dezembro. Então, foi prometido que a gente faria esse rateio, até então rateio. Quando se foi fazer a prestação de contas, a gente viu que ao invés de gastar 70%, a gente havia gasto 80% do Fundeb. O mínimo é 70%, a gente já tinha gasto 80%. Então, a gente não poderia chamar de rateio, nem chamar de abono. Então, nós estamos chamando de gratificação, tá? Ou valorização dos profissionais.
2: Segundo ela, as discussões sobre os recursos já foram tema de audiência pública. A expectativa era de que as medidas debatidas passassem a valer na última semana, o que não ocorreu e gerou insatisfação entre os servidores.
3: A greve não é só dos professores. Houve no final do ano uma sobra do dinheiro do Fundeb e nós decidimos dividir esse dinheiro com todos os profissionais da educação, motoristas, ASG, monitoras, bursaristas, professores, pedagogos, diretores, todos que trabalham na educação. Nunca foi feito isso aqui em Reduto nem na região. Sempre era feito em forma de rateio para os professores quando feito. O Fundeb, ele teve até dia 30 de abril para ser aprovado, para mandar prestação de contas, o que já mudou esse ano a legislação, que é 31 de dezembro. Então, foi prometido que a gente faria esse rateio, até então rateio. Quando se foi fazer a prestação de contas, a gente viu que ao invés de gastar 70%, a gente havia gasto 80% do Fundeb. O mínimo é 70%, a gente já tinha gasto 80%. Então, a gente não poderia chamar de rateio, nem chamar de abono. Então, nós estamos chamando de gratificação, tá? Ou valorização dos profissionais.
2: A professora Rosimere Pimentel Viana, da Escola Municipal Fernando Maurílio Lopes, afirma que a categoria reivindica melhores condições de trabalho e aponta que alguns problemas relatados vêm sendo registrados desde o ano passado.
4: Essa situação, ela vem sendo enfrentada desde o ano passado pelos profissionais da educação, né?

0: longo desses períodos foram realizados diálogos com a administração municipal, envio de ofícios, diversos pedidos formais para que a demanda fosse atendida. No entanto, né, até o momento, os problemas persistem, gerando preocupação e desgaste entre os servidores e toda a comunidade escolar. Nós estamos sem pedagogo na parte da tarde, desde o início do ano, né, para meio do ano. É muito complicado, entendeu? Eu acho que Reduto vive a fase mais complicada da história dentro da educação. Lutar pelos nossos direitos, nós já estamos acostumados. Nós já estamos acostumados a dar a nossa cara para bater, a brigar, né? E para cima mesmo, mas dessa vez, como diria, né, eles estão de parabéns, porque está difícil. E caso a paralisação se confirme, né, seja confirmada, as principais reivindicações da categoria envolvem melhores condições de trabalho, fornecimento adequado de materiais e equipamentos para a escola, valorização dos profissionais da escola, né, e o maior compromisso do poder público com a estrutura da rede municipal de ensino. Se não formos atendidos, né, por enquanto a paralisação está suspensa, né, ela pode voltar a qualquer momento, a partir do momento que o projeto for para a Câmara, né?
1: Agora é 6h41, daqui a pouquinho você confere força-tarefa combate trabalho análogo à escravidão na região. E bombeiros resgatam trilheira que torceu o pé no Pico da Bandeira.
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3: Agora é 6h46, uma operação conjunta entre o Ministério do Trabalho e Emprego e a Polícia Federal resultou na constatação de 3 casos de trabalho análogo à escravidão na região. Essa ação integrada teve como objetivo averiguar denúncias graves em propriedades rurais durante o período de colheita do café, setor que atrai anualmente milhares de trabalhadores migrantes para a região. O auditor fiscal do trabalho, Flávio Pena, esclarece o papel das instituições na operação e destaca a gravidade da situação encontrada pelos agentes.
4: Nós temos um grupo, né, em Minas Gerais que ele atua somente no caso de denúncias graves de trabalho análogo de escravo. Como é sabido, a região está trazendo muitos trabalhadores de outras regiões, né, porque não possui mais mão de obra local para fazer face na colheita do café. E muitas vezes esse pessoal ele é jogado, né, nas propriedades rurais, em casas muito precárias, né, onde é humanamente impossível, né, é uma falta até de dignidade mesmo do ser humano. Como as denúncias vêm crescendo na região, então a gente teve esse apoio deles, foi importante, porque foram constatados, né, 3 casos, né, de trabalho análogo de escravo. E você sabe que isso aí tem um procedimento, isso é crime, né, tem muito procedimento para poder chegar ao final desse processo. Então foi uma ação muito boa deles aqui, nos ajudou muito, entendeu?
3: Para fazer frente à grande demanda territorial, o Ministério do Trabalho recebeu 5 novos auditores fiscais.
4: E, além disso, nós temos agora mais 5 colegas auditores, né, 4 novos que foram postados agora, mais um que veio em remoção para a região, e também vai nos dar uma ajuda muito grande para que a gente possa aumentar, né, o trabalho de fiscalização na região. Somente no município de Maiuaçu, mas nós temos mais de 60 municípios aqui da região que produzem café. E então, é humanamente impossível, a gente não tem pernas para acompanhar isso tudo, né? Então, com essa vinda desses novos colegas, com certeza, não só na área rural, como na área urbana também, vai nos dar aí um suporte muito grande. A gente vai reunir agora, antes de eles começarem realmente a ir para o campo, a gente vai definir áreas, né? Porque nós temos um planejamento já para todo o ano de 2026. Então agora vai ser esse melhor executado e com certeza uma qualidade maior, porque os novos vão oxigenar, né, a coisa, e isso é muito importante.
3: Flávio conta que a Força-Tarefa da Polícia Federal, que atuou em Maiuaçu, faz parte de um grupo especializado e itinerante focado em denúncias de alta gravidade.
4: Mês que vem, por exemplo, no início do mês, eles vão para outra localidade, entendeu? Também atendendo denúncias. Esse grupo é especialmente para isso, entendeu? E a gente fazia o que a gente chama de fiscalização de rotina, né? Que a gente faz todo dia aqui. Mas quando vem esse pessoal com um aparato muito grande, você vê que eram 12, 14, né, membros nesse grupo, então realmente ele dá uma representatividade para nós muito boa, isso é muito importante para a gente.
3: Uma trilheira foi resgatada no Pico da Bandeira, no Parque Nacional do Caparaó, após torcer o pé durante a descida da montanha no último sábado. De acordo com o Corpo de Bombeiros, a mulher sofreu uma

0: lesão no pé esquerdo e foi localizado pelos militares sem conseguir se locomover com segurança. A vítima recebeu atendimento no local e foi transportada em uma maca apropriada para terrenos acidentados até o acampamento Casa Queimada, um dos principais pontos de apoio do parque. Em seguida, ela foi levada de viatura até a portaria, onde foi entregue aos cuidados de um familiar e encaminhada para atendimento médico. 6h50, daqui a pouquinho a gente retorna trazendo mais informação. Acidente deixa uma vítima fatal e 4 presos às ferragens em Ibatiba. E a Polícia Militar apreende arma e prende suspeito em Matipó.
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3: Agora 6h54, um homem morreu e outro ficou ferido após o carro em que estavam sair da pista na noite deste sábado, na localidade de Santa Clara, na zona rural de Ibatiba. Quem conta pra gente é Danilo Alves.
4: O acidente aconteceu na rodovia ES-185. De acordo com o Corpo de Bombeiros, quando a equipe chegou ao local, um dos ocupantes do veículo já estava sem vida. O segundo estava consciente, mas preso às ferragens. Os militares realizaram o resgate do ferido utilizando equipamentos especializados. O homem foi encaminhado pelo SAMU ao Hospital de Ibatiba para atendimento médico. A Polícia Militar esteve no local e acionou a perícia. A Polícia Científica informou que a perícia foi acionada e o corpo da

0: vítima fatal, um homem de 38 anos, foi encaminhado para a Seção Regional de Medicina Legal em Venda Nova do Imigrante. As circunstâncias do fato serão apuradas pela Delegacia de Iúna, segundo a Polícia Civil.
1: Três caminhões se envolveram em um acidente na madrugada deste domingo na BR-262, no quilômetro 58, entre Matipô e o distrito de Santo Amaro, zona rural de Manhuaçu. Segundo informações, um caminhão guincho transportava outro veículo de resgate que levava um caminhão tanque sobre uma prancha. Por motivos ainda desconhecidos, o conjunto tombou. Os dois caminhões guincho ficaram caídos às margens da pista, enquanto o caminhão tanque capotou em uma ribanceira. Apesar dos danos de grande proporção, os envolvidos tiveram somente ferimentos leves. As informações são do site Portal Caparaó. Agora é 6h56.
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1: Um homem foi preso e uma arma foi apreendida durante uma operação da Polícia Militar na noite de sexta-feira em Matipó. Danilo Alves.
0: Segundo a PM, equipes receberam informações de que um homem estaria circulando, armado e envolvido em atividades ilícitas na região. Os militares organizaram uma operação para verificar a denúncia. Ao perceber a chegada das viaturas, o suspeito fugiu a pé pelas ruas do bairro. Durante a perseguição, conforme o registro policial, ele teria feito movimento em direção à arma que carregava. Diante da situação, os militares efetuaram um disparo de advertência. O homem não foi atingido. Ainda segundo a corporação, ele dispensou a arma durante a fuga e foi alcançado em seguida. Na ação, foram apreendidos uma pistola calibre 9mm, um carregador, 17 munições intactas e R$ 930 em dinheiro. O suspeito sofreu escoriações leves após cair durante a tentativa de fuga. Ele recebeu atendimento no Hospital Cristo Rei e, após ser liberado, foi encaminhado para a Delegacia de Polícia Civil com o material apreendido.
1: E um homem de 30 anos foi preso, suspeito de tráfico de drogas, durante uma operação da Polícia Militar neste domingo em Alto Caparaó. Outro homem de 42 anos foi abordado por uso e consumo de drogas. Segundo a Polícia Militar, a equipe do destacamento vinha recebendo denúncias sobre a venda de entorpecentes. Após monitoramento, os militares abordaram um homem e encontraram com ele 7 pedras de crack e 8 papelotes de cocaína. Com apoio de outros policiais, a equipe foi até a residência do suspeito de tráfico. No imóvel, conforme a corporação, foram localizados uma pedra bruta de crack que poderia render aproximadamente 30 porções, 2 pedras de crack, 5 porções de cocaína e 2 buchas de maconha. Também foram apreendidos R$ 125 em dinheiro e um aparelho celular. Os dois envolvidos e os materiais apreendidos foram encaminhados para a Delegacia de Polícia Civil para demais providências. Olha, quero agradecer a companhia de todo mundo que participou dessa edição. Seja acompanhando pela Rádio Manhuaçu, Rádio Nova FM ou os amigos da internet do arroba Tribuna do Leste. Quem acompanha pelo YouTube ou pelo Instagram, nosso agradecimento. O Jornal Regional vai ficando por aqui. Sou Leonardo Medeiros. Nos trabalhos técnicos, João Pedro Amorim e Marcelo Costa. A gente volta amanhã a partir de 6h20. Uma boa semana para todo mundo.
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9: Bom dia! Bom dia, meus queridos ouvintes da Rádio Nova FM. Hoje, segunda-feira, segundou! Dia 1 de junho de 2026, está começando agora o seu programa matinal favorito, o Bom Dia Nova. Eu sou Henrique Souza e te faço companhia até às 11 horas da manhã, trazendo para você muito mais do que notícias e músicas. Aqui, o seu dia começa com energia positiva, informações fresquinhas e, claro, aquele bate-papo que você adora. Prepare-se para uma manhã repleta de música boa, dicas imperdíveis e tudo o que você precisa saber para enfrentar o seu dia com o pé direito. Então aumente o volume do seu rádio e fique com a gente, porque aqui na Nova FM, o seu bom dia começa agora!

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0: Ei! 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

0: E para começarmos bem o nosso dia, para começarmos bem a nossa manhã maravilhosa de segunda-feira, eu tenho uma mensagem para você. Preste muita atenção, porque essa é a mensagem do dia. 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
0: Hoje é segunda-feira, um novo dia, uma nova semana e também o primeiro dia de junho. Três oportunidades reunidas em uma única manhã para relembrar de recomeçar. Lembrar que recomeçar faz parte da vida. Não importa como terminou o mês passado, nem quais desafios ficaram para trás, o que realmente importa é que você recebeu mais uma chance de escrever uma nova história. Cada amanhecer traz consigo a possibilidade de mudar atitudes, renovar sonhos e fortalecer a esperança. Mês de junho. Mais um mês. Chega como um convite para olhar para frente. É tempo de acreditar novamente, de plantar novas sementes e de confiar que os resultados virão no momento certo. Grandes conquistas começam com pequenos passos.

0: passos dados com coragem e determinação. Que nesta segunda-feira seja o ponto de partida para uma semana produtiva, abençoada e cheia de boas notícias. Não importa que o medo do passado impeça que você possa construir o futuro que deseja. Lembre-se, todo grande capítulo começa com uma página em branco. E hoje, essa página está diante de você. A palavra nos ensina que as misericórdias de Deus se renovam a cada manhã. Isso significa que, independentemente do que aconteceu ontem, Deus continua nos oferecendo novas oportunidades para recomeçar. Talvez você esteja enfrentando desafios, carregando preocupações ou esperando a resposta certa. Mas lembre-se, o Deus que guiou você até aqui também estará ao seu lado em cada passo desta nova jornada. Nenhum sonho é pequeno demais para Deus. Nenhuma luta é grande demais para o seu poder. E nesse dia, entregue seus planos, seus sonhos, confie. Permita que a sua fé seja maior do que os seus medos. Quando colocamos Deus à frente, encontramos força para continuar. Sabedoria para decidir. Olha, e esperar para acreditar. Lembre-se, com Deus, todo fim pode se transformar em um novo começo. E toda manhã é uma oportunidade de viver o propósito que Ele preparou para a sua vida. Essa é a mensagem que eu tenho para você. Que Deus abençoe seu dia. Que você tenha uma ótima semana. Uma semana abençoada. E um mês que se inicia hoje cheio de bênçãos. Eu tenho certeza que será um ótimo mês. Acredite nisso. Deus é muito bom. Está no controle de tudo. E nunca se esqueça. Seja grato e seja feliz sempre.
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0: 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Muito bem. Aqui no Bom Dia Nova, muita música boa e muita informação pra você. E agora nós iremos conferir a cotação do café. 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
3: Essa moda apaixonada demais. Eu não queria viver uma história dessa não, viu?

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0: Onde você estiver, bom dia. Bom dia, meus queridos. E aí, tudo bem com vocês? Olha, eu espero que sim, viu? Espero que você esteja bem. Espero que você esteja feliz nesta manhã maravilhosa de segunda-feira. Segundou, é mais um leão. Bora vencer mais um leão do dia. Fiquei sabendo que essa semana tem feriado, hein? É isso mesmo, gente? Feriado essa semana? É isso? Olha só, então tá bom, né? Já começamos bem a segunda-feira, né? Pra te incentivar. Bom, quero te fazer um convite a ficar comigo até às 11 horas da manhã hoje. Vamos falar de muita coisa. Ah, 9 horas, ela assistiu o jogo completo e ela vai falar. Hoje vamos falar dele, do Brasil.
4: Brasil!
0: Pois é, meus amigos, que jogou ontem contra o Panamá. Foi isso, hein? Quero saber a sua opinião, o que você achou do jogo de ontem, como que foi o Brasil. E aí, gostou, não gostou? Eu quero saber a sua opinião hoje, 9 horas da noite, Lorena Correia, trazendo todos os resultados para você do que aconteceu. Os jogos do Brasileirão do final de semana também. É o placar esportivo, então, olha, eu, se fosse você, não perderia esse programa hoje, viu? Pois é, muita informação, previsão do tempo, notícias pra você ficar sempre bem informado, música boa, o que não pode faltar, e claro que tem Alô na Rádio Nova. É a sua participação, é o seu momento de brilhar aqui na rádio. Estamos esperando. Bora participar, adiciona aí 339-8454-1735. Esse é o WhatsApp aqui da Rádio Nova. Para você participar, enviar a sua mensagem de texto. Enfim, bora participar com a gente, meu povo. Tô esperando a sua participação, viu? Bom, bora dar uma animada. Bora dar aquela animada no nosso dia, na nossa manhã. Chegando por aqui, ele, Léo Foguete com o Natan. Agora são 7:49. Segundou, bebê. Bora pra cima, bora mexer o doce. É isso aí, já começou o Bom Dia Nova. Bora ser feliz.

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3: 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Agora são 8 horas.
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2: Muito bem, agora são 8:08. Você curtiu Eduardo Costa, Ainda Tô Aí. Bom, música boa, muita informação. E você sabe que o agro não para e a informação também não. 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
2: Muito bem, uma informação importante para você. O milho pode cair mais com o avanço da safrinha. Para os agricultores, a recomendação é intensificar vendas do milho. O mercado de milho segue pressionado por fundamentos baixistas no curto prazo. Com atenção concentrada nas decisões de venda, proteção de margens e formação de estoques diante da proximidade da colheita da safrinha, segundo análise da Agroeconômica, o cenário combina clima favorável nos Estados Unidos, petróleo mais fraco, desaceleração das exportações semanais americanas e maior oferta esperada no Brasil. Para os agricultores, a recomendação é intensificar vendas do milho disponível nos repiques ocasionais, evitando a retenção. Informações diretamente do agrolink.com. E esse foi o nosso quadro Agronotícias, trazendo as principais notícias e as principais informações para você, meu amigo cafeicultor, homem do campo, produtor rural, aqui no Bom Dia Nova, sempre bem informado. 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
3: Muito bem, agora são 8h30, 8h30 agora. Você curtiu Na Castela com Gian Giovanni, convite de casamento. Música linda, linda, linda. Bom, vocês já sabem, muita informação pra você, além de música boa, muita informação. E agora, nós iremos conferir como vai ficar o clima aqui na nossa cidade e também na nossa região. É a previsão do tempo, nosso quadro Tempo e Temperatura. Quem traz as informações é o professor Rui Brandos Reis, direto da Clima Tempo.
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7: Olá, bom dia. Alerta de possibilidade de chuvas no final da tarde e à noite na Zona da Mata. A temperatura máxima em Banhoaçu e o Mirim Altitibai Espera Feliz deverá ficar em torno de 25 graus. Sol entre nuvens durante o

0: dia com aumento da nebulosidade a partir da tarde. Também podemos ter chuvas nesta segunda-feira a partir da tarde nas regiões oeste, Campo das Vertentes e central do estado. O aglomerado de nuvens que deverá se formar na região oeste vai se deslocar para as demais regiões de Minas. Capital mineira com tempo parcialmente nublado, com pancadas de chuva no final da tarde à noite. Temperatura máxima em BH em torno de 25 graus. Direto da Clima Tempo, Rui Brandos Reis.
1: Muito bem, esse foi o professor Rui Brand, direto da Clima Tempo. Conferindo agora, em Manhuaçu, nesse exato momento está 19 graus, o céu está ensolarado e a máxima para hoje é de 25 graus. E esse foi o nosso quadro Tempo e Temperatura.
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0: Muito bem, 8h37, você curtiu Marília Mendonça, Eu Sei de Cor. E eu tenho uma ótima notícia pra você. O WhatsApp já está liberado. Tá liberadaço pra você participar e enviar a sua mensagem de texto, ou você pode mandar o seu áudio. Bora participar com a gente, bora mexer o doce. Começando mais um Tem Alô na Rádio Nova, é o seu momento de participar aqui, hein? Manda aí a sua mensagem, me conta o que você está fazendo, onde você está, tá trabalhando, tá em casa? Eu quero saber, me conta, tá a fim de curtir qual música? E o final de semana, deu pra dar aquela descansada? Descansou, curtiu? Final de semana. E aí, gostou dos resultados dos jogos? É aniversário de alguém? Tudo isso você pode participar e contar pra gente aqui no nosso WhatsApp. Se você ainda não tem... Ah, não é possível, né? Como assim você ainda não tem o WhatsApp da Rádio Nova? Anota aí, adiciona. Esse é o famoso Zap, tá bom? É o Zap Zap. Todo mundo conhece o Zap Zap, né? Então vai, manda aí no WhatsApp da Rádio Nova.
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0: Quem tá comigo, bom dia, bom dia. Solta sua voz, Ronald. E aí,
4: bom
0: cara?
4: Dia, Nova. Bom dia, Henrique.
0: Bom dia.
4: Aqui, trabalhando sempre na Sul.
0: Fala comigo.
4: 88,3.
0: Aí sim.
4: Henrique, passando aqui para desejar aí uma segunda-feira, né, abençoada aí a todos os ouvintes aí da Nova.
0: Para você também.
4: Deus abençoe a todos.
0: Amém,
4: aí,
0: amém.
4: Todo mal.
0: Amém.
4: Henrique, se você... Toca aí pra...
0: Qual música?
4: Oferecer pra todos os ouvintes, né? Hungria, Amor e Fé.
0: Amor e Fé, boa!
4: E a todos vocês aí da Nova aí, né? Que Deus abençoe.
0: Amém.
4: Sempre, né? Tenha aí uma segunda-feira abençoada, uma semana de muita paz, amor aí. Um abração aí, Henrique.
0: Tamo junto. Muito
4: obrigado, hein?
0: Valeu.
4: Bora trabalhar.
0: É isso aí, bora trabalhar. Ótimo dia pra você. Ó, tem gente fazendo aniversário. É amanhã, mas... Já tá aqui no clima. Bom dia! Lá em Manhumirim, Cristina. Oi, Cristina. Tudo bem, mulher? Bom dia, bom dia! Oi, Henrique. Ó, manda um alô aí pra mim. Tô ouvindo a Nova FM. Junto com as meninas aqui. Tô perto do JK Wellington. Amanhã faço 23 anos, Henrique. 23 anos? Que isso? Então amanhã você tá ficando mais velho, né? Aí sim, um abraço. É a Cristina? Valeu, Cristina, ficando mais velha. Um abraço, Cristina. Ótimo dia pra você, viu? Bora pra cima, mulher. Quem tá na sintonia, bom dia, Douglas. Fala comigo, Douglas.
5: Bom dia, Henrique Souza, aqui quem fala é o Douglas. Segundou, né? Uma segunda gostosa.
0: Graças a Deus.
5: Depois do Atlético em cima do Vasco.
0: Ih, rapaz, é mesmo.
5: Comemorar também uma vitória do Brasil lá. Né?
0: É, o Brasil.
5: Uma segunda muito boa pra nós.
0: Trabalho
5: até mais animado.
0: Mais animado, é verdade.
5: Ouça novo, ouça melhor. Manda uma música pra nós, Eduardo. Posso escolher aí.
0: Boa.
5: Muito obrigado.
0: Isso é comigo, Douglas. Pois é, Douglas. Segunda-feira, início de mês. Todo mundo trabalhando mais animado.

0: É, rapaz, final de semana foi bom pra todo mundo. Bom dia, bom dia. Quem tá na sintonia? Fala comigo.
1: Bom dia. Oi. Eu tenho uma música só de Dom Correia, Isabel Pacim de Oliveira.
0: Oi, Isabel.
1: Quero ouvir uma música com... do Guilherme Silva.
0: Guilherme Silva.
1: Pra todas minhas famílias do Correio.
0: Ah, legal.
1: Meus filhos, os amigos todos.
0: Tá bom, então. Abraço pra senhora, pra todo mundo em Dom Correia. Muito obrigado, valeu. Dom Correia, todo mundo em Dom Correia. Valeu, minha querida. A Rose. Oi, Rose. Tudo bem, mulher? Bom dia. Bora mexer o doce, Henrique. Ótimo dia pra você, Rose. 4 horas da manhã. Ela já tava mandando mensagem aqui, ó. E a minha amiga tá na sintonia também. Oi, Denise. Bom dia. Bom dia, mulher. E aí, vai rolar aquele forrozão hoje ou não vai? Ela já tá pedindo um forró aqui, ó. Denise. Henrique, toca aí aquele Sérgio Silva, vivendo ou existindo? Estamos aqui trabalhando no restaurante, no bar. Um abraço pra você, ótimo dia, minha querida. Silvana Raposo, oi Silvana. Henrique, tudo bem? Hoje é um dia muito especial. Por quê? Manda aí um abraço pro meu pai, Henrique, que está fazendo 80 anos. Hoje é o nome dele é Argemiro. Amo demais. Parabéns, senhora Argemiro. Meus parabéns. Parabéns, muita saúde, muita paz pro senhor, viu? Que Deus abençoe o seu dia. Ô Silvana, vai rolar aquela merenda, mulher? Vai, né? Me ajuda aí, hein? Tem que rolar uma merenda hoje, poxa, aniversário 80 anos. Tem que ter uma festinha, tem que ter um bolo. É, chama a gente. Ótimo dia, valeu. Quem tá na sintonia lá no Córrego da Gameleira, bom dia, Maria Aparecida. Oi, mulher.
2: Bom dia, Henrique, tudo jóia?
0: Bom dia. Fala comigo. Coisa de Deus.
2: Para minha irmã Ana Lina, que faz aniversário hoje, essa data é aqui por muitos e muitos anos. Eu ouço maior e ouço melhor. Quem ouço sabe o que é. Uma semana abençoada, meu amigo.
0: Uma semana abençoada pra você também, minha querida. Um ótimo dia, viu? Que Deus abençoe sempre, sempre, sempre. Bom, bora curtir música boa. Lembrando que o nosso WhatsApp já tá liberado. Começou agora, então dá tempo de participar. Manda aí a sua mensagem enquanto isso. Bora curtir Coisa de Deus.

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0: Cris com o Léo Foguete, menina. 8h55 pra animar a segunda-feira, né? Fala a verdade. Bora pra cima, bora mexer o doce. Tem uma galera que já tá no sol aí, ó, trabalhando na construção civil. Fala, meu amigo Fábio. Bom dia, meu parceiro. Solta a sua voz.
1: Olá, bom dia, meu camarada.
0: E aí, cara?
1: Volta quebrando, segundou, graças a Deus.
0: Graças a Deus.
1: Passando aí pra mandar um alô aí pro Sebastião Barroso, Maria Barroso, João Barroso,
0: e
1: Alex
0: todos
1: Barroso.
0: Todos os Barroso.
1: Mandar um alô aí pra Leia, pro Alex. Pra
0: aí
1: toda a galera
0: sim.
1: Que tá escutando a rádio aí, meu camarada. Pro Zé que tá trabalhando comigo aqui.
0: Alô, Zé.
1: Volta quebrando, graças a Deus.
0: Deus abençoe
1: todo mundo. Se puder tocar uma música pra nós, meu camarada, só te agradeço. Menos
0: isso
1: é mais. Até um, hein? Valeu, camarada. Só força. Só te agradeço.
0: Só fé. Aí sim. Valeu, meu amigo. Tamo junto pra galera que tá na obra. Tá na construção civil. Valeu!

Muito obrigado, ó. Tem gente participando, um abraço também. Maurício Pinheiro completando 82 anos. De muita saúde, é o Renan do Boston. Alô, Renan. Bom dia, tudo bem, Renan? Obrigado pela sintonia, Renan Valentim, participando com a gente. Mandou aqui, ó, bom dia, quero mandar um abraço para o meu amigo Maurício Pinheiro, completando seus 82 anos de alegria, muita saúde, parabéns, meu amigo. Parabéns, Mauricião. Só sucesso pra você. Tamo junto, valeu, Renan, muito obrigado pela sintonia. Ótima segunda-feira pra você. A minha amiga Ingrid. Oi, Ingrid, tudo bem? Henrique, ó, bora ouvir aquela música boa do Henrique Juliano. Bora mexer o doce nessa segundona. Segundou, bora pra cima. Aí sim, ótimo dia pra você. E já que a galera pediu, meu amigo falou, Henrique, toca aí. Menos é mais. Ah, então bora, né? Já que você pediu, e vocês já sabem que aqui no Bom Dia Nova, quem manda é você. 8h57, quase 9 horas. Bora curtir Menos é Mais? Queria ser tu, Interfone.

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2: 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Muito bem, agora são 9:02. Bom, pessoal, segunda-feira não tem ninguém triste, viu? Aqui é só alegria. Final de semana teve muitos jogos e muitos gols. Ela tá com... Deixa eu ver aqui. Uniforme do Brasil? Que isso, Lorena Corrêa? Bom dia! Você tá feliz?
3: Agora você foi longe. Falar que eu tô com uniforme do Brasil, você foi longe.
2: E aí, bom dia pra você.
3: Bom dia, Henrique. Bom dia pra todo mundo que tá ouvindo a gente nessa segunda-feira. Ó, tivemos muitos gols. Tivemos seleção brasileira se despedindo da torcida.
2: É.
3: E... vamos falar de Brasileirão também.
2: Boa, vamos falar de Brasileirão, vamos falar dessa boa despedida que aconteceu, né? Eu acho que foi uma boa despedida. Mas enfim, Lorena Corrêa, mês tá só começando e hoje promete, né? Vamos falar de muito futebol. 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
3: É, galera, tivemos ontem um amistoso da seleção brasileira contra o Panamá. E assim, um jogo de muitos gols, né? Foram oito gols, até enrolei aqui. Foram oito gols no jogo, a seleção brasileira venceu por 6-2, com direito a gol contra do Matheus Cunha pro Panamá, coitado.
2: Me ajuda aí, né?
3: E todos os jogos sendo marcados aí por jogadores diferentes, né?
2: Pois é.
3: Um do Vini Júnior, um do Casimiro, o Rayan também marcou, o Paquetá, Igor Thiago e o Danilo também marcou aí gol pra seleção brasileira. O Ancelotti que rodou o time inteiro, né? O amistoso pôde fazer 11 modificações e ele fez as 11. Já tinha falado que seria dessa forma, né? Para testar a maior quantidade de jogadores possível. E aí fez isso e a seleção brasileira se despedindo da torcida lá no Maracanã, né? Com bastante... assim, um jogo bem tranquilo, bem feliz, com um adversário que não é muito... não é muito forte, então já se esperava uma boa vitória também da seleção brasileira, que veio aí com certeza e deixou a galera animada pra Copa, né?
2: Será que o brasileiro agora, o torcedor brasileiro, depois do que ele assistiu ali, será que ele deu uma esperança, alguma coisa assim ou não?
3: Não sei, acho que a gente tem que ter cautela, porque... não foi contra nenhuma candidata ao título de Copa do Mundo, né?
2: Tá,
3: foi contra o Panamá. Então vamos com calma.
2: É isso aí.
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3: A gente teve também a rodada do Brasileiro, né? Que começou no sábado com o Atlético Paranaense vencendo o Mirassol por 1-0. O Flamengo também vencendo o Coritiba por 3-0.
2: Olha.
3: Bahia e Botafogo jogaram e aí o Bahia conseguiu agora uma vitóriazinha, porque estava numa fase meio difícil.
2: Rui.
3: 2-1 Bahia em cima do Botafogo. O Corinthians venceu o Grêmio lá no Sul por 3-1. E o Santos venceu o Vitória também por 3-1. Destaque aí da rodada para a quantidade de jogador expulso, viu?
2: Ah, é? Por quê? Quantos?
3: 5 jogos com expulsões.
2: Que isso, gente?
3: Muita expulsão nessa rodada aí do brasileiro.
2: A galera resolveu.
3: É, o negócio tava feio, viu? E mais um placar de 3-1 com o Bragantino vencendo o Internacional. O Palmeiras venceu a Chapecoense por 1-0. O Atlético Mineiro venceu o Vasco por 1-0.

Cruzeiro e Fluminense empataram em 1-1 e, fechando a rodada, o Remo venceu o São Paulo por 1-0 também. Esses os jogos da rodada do Brasileiro, e que agora a gente tem a parada para a Copa.

0: 13 para a estreia da seleção brasileira,
1: boa,
0: né? Agora ficou fácil de fazer a conta, porque já começou o dia 1º do mês,
1: tá,
0: né?
1: Tá certo. É porque eu perguntei ela semana passada, ela escorregou, sabonetou aqui.
0: Não sabonetei, eu pesquisei.
1: Aí encontrou, né?
0: Agora tá fácil de falar. E só pra galera já ficar de olho aí em como os times estão parando pra essa parada da Copa do Mundo. Palmeiras continua líder do Campeonato Brasileiro, cada vez mais isolado, com 41 pontos, seguido do Flamengo com 34, Fluminense é o terceiro colocado com 31 e o Atlético Paranaense com 30 pontos é o quarto colocado. Esses aí são os que garantiriam vaga para Libertadores de cara se acabasse hoje, né?
1: Hoje, nessa pausa aí que vai acontecer para a Copa do Mundo.
0: Exatamente,
1: né?
0: Mas não tá acabando.
1: Ih, tem muito
0: então
1: futebol ainda.
0: Podem ficar tranquilos.
1: Calma,
0: que ainda
1: pessoal,
0: tem mais de um
1: tudo
0: turno de brasileiro.
1: Pode acontecer nesse Brasileirão, né?
0: Exatamente. Os mineiros estão, o Atlético Mineiro na 9ª colocação com 24 pontos e o Cruzeiro na 11ª colocação também com 24 pontos. E lá embaixo, na zona de rebaixamento, temos notícias ruins.
1: Ah, é? Por quê? Mudou
0: lá embaixo? Vasco da Gama.
1: O quê?
0: É o primeiro da zona. Vai passar esses 50 dias
1: que
0: na zona de rebaixamento,
1: isso,
0: seguido
1: gente,
0: de Remo, Mirassol e a Lanterna Chapecoense.
1: Alô, Ronaldão e Chuchu, hein?
0: Deu
1: como
0: ruim.
1: O Vasco perdeu?
0: Vasco perdeu por 1-0.
1: O Ronaldão, Chuchu, falou comigo que iria fazer uma excursão. Eu vou falar aqui. Lá para ele, vamos juntar uma turma, vamos lá para a vila, para São Januário assistir. Eu não sei se ele foi, né? Ele não chegou até agora, não mandou nenhuma mensagem ainda. Talvez ele nem deve mandar mensagem ainda, né? Ele deve estar triste.
0: Ficou meio complicado, né? Perdeu para o Atlético Mineiro por 1-0 aí nessa rodada
1: em
0: e acabou
1: em...
0: acabou entrando na zona de rebaixamento.
1: Vai ficar agora 50 dias aí com esse gostinho.
0: 50 dias
1: abrindo
0: amargurando
1: ali a tabela. Toda vez que ele abrir a tabela durante 50 dias, vai estar lá Vasco.
0: Recomendo nem abrir, tá? Porque já que nada vai mudar nesses 50 dias,
1: vendo,
0: não vai jogar,
1: né?
0: Pra que sofrer, né?
1: Não fica vendo a tabela, não.
0: É isso.
1: Melhor.
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0: É isso, esses foram os nossos jogos de hoje, né? Ainda tem, a gente vai trazer muita informação da seleção brasileira ao longo da semana, ainda vai fazer um amistoso antes da Copa começar, só que dessa vez lá nos Estados Unidos,
1: contra?
0: Né, já de uma vez, aí você me aperta sem me abraçar, que eu não lembro.
1: Isso, cara, olha só, então o Brasil vai ter mais um amistoso. A gente tem que trazer aí, vamos ver aqui, ó. Brasil tem mais um amistoso contra o Egito.
0: É isso,
1: no
0: Egito.
1: Dia 6 de junho.
0: Não ia lembrar.
1: Tá.
0: Exatamente,
1: vendo?
0: Tem um amistoso ainda.
1: Sabadão, então.
0: Lá nos Estados Unidos. E aí agora a gente fica só por conta da seleção brasileira, né?
1: Opa, agora sim. Vamos lá então, porque ó, tem áudio aqui, a galera quer saber.
3: A seleção brasileira demonstrou algum futebol bom?
1: E aí?
3: Você tá doido? Se continuar nesse naipe aí, vai bem.
1: Olha,
0: demonstrou, jogou bem a seleção, principalmente ali no primeiro tempo, com os jogadores titulares. Apesar de uma falhinha ou outra ali na defesa também, por exemplo, no primeiro gol do Panamá.
1: Pois é.
0: Mas eu não vou falar muito também, porque senão o povo vai falar que eu tô cornetando só porque é o zagueiro do Flamengo que tava jogando.
1: Bom, Lorena Correia, segunda-feira tá apenas começando e agora a gente começa a falar do nosso Brasil. Então tem muito futebol e durante toda essa semana e a gente volta amanhã, né?
0: É isso mesmo, amanhã a gente volta.
1: Boa. Agora o Hexa vem, Lorena. Ô, mulher, veste a camisa do Brasil, gente. Alguém ajuda ela, pelo amor de Deus.
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4: O nome dela é Vivendo Exercido, Goiânia!

0: Sérgio Silva, vivendo ou existindo? Bom demais! É aquele forrozão de segunda-feira, né? Agora são 9h22 e a pergunta é: e aí, você tá vivendo ou existindo? Já dizia Natanzinho Lima, viver é diferente de estar vivo. Então bora viver! E a galera segue participando, meu amigo MC Bahia. Foi trabalhar hoje, Bahia? E a dor de dente? Bom dia, bom dia. Solta a sua voz aqui no WhatsApp do Bom Dia Nova.
1: Bom dia, bom dia, Henrique.
0: Bom dia, meu parceiro. E aí, cara? Fala comigo.
1: O Luiz Otávio trabalhando comigo aqui. O Quarto.
0: Opa.
1: Meu patrão Romário. Mandei uma acalmada.
0: Que isso? Calma, patrão.
1: Eu gostaria de cantar essa música aqui, autoria minha.
0: Ah, é?
1: Autoria minha.
0: Ah, deixa eu ver.
1: Deixa eu botar na rádio aí, por favor.
0: Rapaz, deixa eu ver. A música é a autoria dele.
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1: Olha só aí, ó, tá vendo? Claro que não, é só a música rodando pro mundo inteiro aí, ó. Vai ficar famoso, já registra já antes que alguém vai copiar, hein? Parabéns, meu amigo, sucesso! Elisângela, oi Elisângela, Lili, lá do bairro Matinha, gostaria de pedir uma música Estrada do Amor, do Alemão do Forró. Henrique, pra minha avó Maria essa música, pra minha mãe Elisete, de Palmeiras, e pra minha tia Dalila e a tia Ana, de São Pedro do Havaí. Um abraço pra você, minha amiga Elisângela. Ótimo dia, valeu. Sabrina também, lá do Cachoeirão, município de Chalé. Um abraço pra todo mundo. Pedindo a música do Luan Pereira, a mais nova dele, Henrique. Ofereço para os meus tios e a minha mãe Roseli e toda a minha família, que estão aí ligadinhas no seu programa. E nos preparativos pro casamento, sábado que vem, hein? Um abraço pra você, Sabrina. Ótimo dia, Sabrina Maria. Quem tá na sintonia, meu amigo? Igor, fala comigo, Igor.
2: Fala, Henrique.
1: E aí, cara?
2: Falando, é o Igor do Santo Florezinho.
1: Bom dia.
2: Mandar um abraço aí pro meu pai, Carlinhos.
1: Alô, Carlinhos.
2: E vê se você manda uma música pra gente do Panda aí, ó.
1: Do Panda.
2: Pra galerinha que conseguiu curtir o show lá no Caratinho.
1: Ah, é?
2: Valeu.
1: Ih, rapaz, ó, então essa aí é pra você que não foi no show do Panda, viu? É, teve muita gente que foi. Agora você que não foi, vai poder curtir aqui na Rádio Nova. E essa aí foi sucesso lá, viu? 925, corpo.

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0: Agora são 9h39, você curtiu os Agroboy, Breno e Matheus Tantão. Alexandre Pires com Lauana Prado de Ex pra Ex, só música boa. E agora, deixa eu contar pra você o que tá rolando no mundo dos famosos, no mundo das celebridades. Esse é o nosso quadro, é o Resenha da Nova.
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0: Muito bem, senta aí que eu te conto que o Natan, sabe o Natan, o cantor Natan, ele admitiu um erro após fazer o show bêbado. É isso mesmo, pediu desculpa aos fãs. Natan usou as redes sociais para pedir desculpas aos fãs após aparecer bêbado durante uma apresentação no São João do Ceará, lá no Ceará. Olha aí, ó. E aconteceu, meu amigo, o cantor, ele admitiu que exagerou antes de subir ao palco e reconheceu que não conseguiu entregar o desempenho que o público está acostumado a ver em seus shows. A manifestação aconteceu no último sábado, um dia após o evento. O artista explicou que estava especialmente ansioso pela apresentação e atribuiu o excesso ao entusiasmo de dividir o palco com Zé Vaqueiro. Será? Ele disse assim, ó: tinha uma pessoa que eu estava animado e ansioso para o show de Maracanaú, é o lugar onde que foi, São João do Maracanaú, principalmente porque iríamos eu e o Zé Vaqueiro fazer o show juntos. E acabamos que tomamos uma, sabe? Tomaram uma no camarim, aí ele achou: acho que me emocionei demais e tanto que eu estava querendo viver aquele momento. É. Após essa repercussão, o Natan avaliou a própria performance e afirmou realmente, ele reconheceu o erro, que não ficou muito satisfeito com o resultado da apresentação e ressaltou que considera importante reconhecer o erro diante dos fãs. É. Vai com calma, né, meu amigo? Calma aí também, né? Vai trabalhar, não precisa de beber. Bom, seguinte, vamos falar sobre o Belo e a Alcione. Quem assistiu o jogo do Brasil aí ontem?
1: Brasil!
0: Assistiram, né? Pois é. Quem assistiu o jogo viu aí que o Belo e a Alcione se atrapalharam um pouco durante a execução do hino nacional.

Bom, durante o amistoso entre a seleção brasileira e o Panamá, neste domingo, foi o alvo de críticas nas redes sociais a execução do hino nacional. Isso porque os dois artistas convidados pela CBF foram Belo e Alcione. Só que aconteceu, não cantaram de forma sincronizada, meu amigo. Nas redes sociais criticaram, viu? Que tristeza, seria melhor ter deixado o público cantar. Gente, mas será que foi tão ruim assim? Meu amigo, dentro de campo a seleção brasileira venceu, né? 6-2, goleada em campo. Mas agora, na hora do hino nacional, tem vídeo, deixa eu ver. Será que tá tão ruim assim? O Belo e a Alcione se atrapalharam ali na hora de cantar o hino nacional, hein? Ó. Não tá legal não, hein? Que isso? Não. Que coisa? Pelo amor de Deus, me ajuda aí, né? Nossa, Deus. É, um tá no tom, outro tá no outro. O que aconteceu? Ficou meio fora, hein? Pelo amor de Deus. É, era melhor deixar só a torcida ali no estádio cantar. Ia ficar melhor mesmo. Ai, ah, é bom, esse foi o Resenha da Nova de hoje. Eu te conto o que aconteceu aí no mundo dos famosos. E aqui você fica sabendo de tudo, meu amigo. Bom, a próxima música, essa aqui a Alcione acertou, viu? Essa aqui ela cantou bem. Eu acho que poderia ter chamado a Alcione e a Ludmilla pra cantar o hino nacional, que ficaria um pouco melhor. Essa música aqui ficou boa, viu? Volta por cima, bora curtir. Vai ter que dar uma volta por cima mesmo depois dessa, pelo amor de Deus.

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0: Muito bem, agora são 9h55. Você curtiu Marcelo Falcão com Hungria. Céu aberto. Bom, seguinte. E a galera segue participando comigo. Dona Margarete mandando aquele áudio lá em Vespasiano. Oi, Dona Margarete. Tudo bem, minha querida? Bom dia. Solta a sua voz aqui no WhatsApp do Bom Dia Nova.
1: Oi, Henrique. Tudo bem?
0: Tudo ótimo.
1: Aqui, manda uma música bem bonita
0: pra quem?
1: Rafael Muniz.
0: Pro Rafael Muniz?
1: É o aniversário dele, meu querido.
0: É aniversário dele?
1: Fala com ele, que eu desejei pra ele muitos anos de vida, saúde, felicidade.
0: Tá bom.
1: Que Deus abençoe e que continue sendo esse garoto maravilhoso que ele é.
0: Olha... Aí
1: cheio
0: sim.
1: De bênção,
0: tá?
1: Tá
0: bom.
1: Fica com Deus, Deus te abençoe. A música é do...
0: Qual música?
1: Eu gosto muito do Raça Negra.
0: Raça Negra, não? Boa, tá bom. Tá joia, então.
1: Gosto não, Natanzinho Lima.
0: Natanzinho Lima.
1: Azul, tá bom. Eu cresci com ele com muito carinho.
0: Muito bem.
1: Tá bom?
0: Aí
1: tchau,
0: sim.
1: Tchau,
0: abraço pra senhora, parabéns ao nosso querido Rafael Muniz. Ele é o nosso locutor aqui das noites da Nova FM no Vibe da Nova. Parabéns, meu amigo. Parabéns, Rafael. Deus abençoe seu dia, meu amigo. Quem tá na sintonia, bom dia.
2: Oi. Tudo bem?
0: Oi, princesa.
2: Aqui quem fala é Helena, de São João da Figueira. Hoje eu gostaria de pedir a nova música da Ana Castela.
0: Ah, tá bom.
2: Conto com você. E eu desejo essa música pra toda a minha família e pra todos os ouvintes da rádio.
0: Ah, meu Deus do céu, coisa mais fofa, menina. Um beijo pra você, princesa. Fica com Deus, viu? Deixa comigo. Daqui a pouquinho vai rolar a música nova da Ana Castela pra você. O meu amigo André Carioca. Fala comigo, André. Bom dia.
3: Felipe, e aí? Bom dia.
0: E aí, meu parceiro?
3: Aqui é o André Carioca.
0: Fala comigo.
3: Eu quero mandar um feliz aniversário.
0: Pra quem?
3: Pra minha amada Soraya.
0: Soraya?
3: Quero oferecer uma música.
0: Qual música?

0: Que Juliano,
1: ih, rapaz,
0: vem pra minha vida.
1: Que isso?
0: Valeu, Henrique, um abraço aí. Tô escutando a nova FM. Muito obrigado aí, meu amigo. Me ajuda aí. Quero dar uma moral hoje.
1: Claro.
0: Para a minha amada Soraya.
1: Aê, Soraya, o homem tá apaixonado, moleque. Que isso, hein? Ó, só porque tem homem apaixonado aqui. André Carioca, pra você e pra todos os apaixonados. Esse mês a gente tá no clima, né? É o mês dos namorados. Bora curtir, Henrique e Juliano. Vem pra minha vida, vem.
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3: Agora são 10 horas!
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0: Ana Castela, hoje lembrei de você. Agora são 10h11, meu amigo, segue participando comigo. Bom dia, palmeirense, viu? Solta sua voz, meu amigo Maurício. Alô, Maurício, bom dia.
1: Bom dia,
0: bom dia. Fala comigo, meu parceiro.
1: Um boi por aí.
0: Ah, tamo aí, cara, trabalhando.
1: Começou semana nova, mês novo.
0: Mês novo, graças a Deus.
1: Se puder, depois você toca pra nós aí, é o...
0: Qual música?
1: Martinho da Vila.
0: Martinho da Vila?
1: Que fala que é devagarinho. Beleza?
0: É beleza.
1: Um abraço, meu amigo, a todos vocês.
0: Pra você também.
1: Uma semana pra todos nós.
0: Bora.
1: Fui. Bora mexer o doce.
0: Bora mexer o doce, pra cima deles. É isso aí. Vamos querer, hein? Ótimo dia. Deixa eu mandar uma alusão pra Solange, a Sol. Oi, Sol. Tudo bem, mulher? Bom dia, Solange. Henrique, estou aqui no bairro Lajinha, estou no meu trabalho, na casa da Grazi. Manda um alô pro pessoal lá da padaria e para o meu esposo Eduardo, para minha filha Samires e para todos vocês aí da Rádio Nova, para todos que estiverem ouvindo aí, uma ótima semana para todos nós. Bora, Henrique, bora curar a ressaca do final de semana. Que isso, mulher, calma! Curar essa. Mas tem que trabalhar, hein? Bom trabalho pra você. Aproveitou muito o final de semana, né? Tá certo. Ótimo dia. Que Deus abençoe o seu dia sempre.

0: Amiga Flávia Largatixo. Ô, Flávia, bom dia, mulher.
1: Oi, gente, eu quero mandar os parabéns para o Rafael, Rafinha.
0: Rafinha?
1: Do meu coração.
0: Tá bom.
1: Parabéns, Rafael. Deus te dá muitos anos de vida e saúde e paz.
0: Tá certo.
1: Você sem essa pessoa sempre alegre com
0: boa.
1: Nós.
0: Legal, um abraço pra você, minha amiga. Tamo junto, Flávia Largatícia, mandando um abraço pro Rafinha. Ela diz Rafinha. E a minha amiga tá na sintonia forrozeira, Ariellen. Oi, Ariellen, tudo bem, mulher? Bom dia. Henrique, quero pedir uma música e oferecer pra todo mundo que tá escutando a Rádio Nova. E pra minha amiga, a minha amiga que se chama Vanderleia, e o nome da música é uma música do Alemão do Forró. Ela gosta do Alemão do Forró? Ah, então tá bom, deixa comigo, porque agora a próxima música é pra ela, então, aí, ó. 10 e 13, Alemão do Forró, Jeitão da Roça. Bora que bora!

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2: Muito bem, agora são 10h18, está começando o nosso ranking musical. Quem escolhe a música agora é você. Na sequência, são 3 músicas. E eu quero saber qual é a melhor música. E aí, qual é a melhor? Hoje, a música número 1, Gustavo Lima, 10 na mente. A música número 2, Simone Mendes, Direitos Iguais. Ou a música número 3, Zé Felipe, Ruim de Coração. E aí, qual é a melhor música na sua opinião? Quem escolhe é você. Você mesmo que está aí do outro lado do rádio. Querendo participar com a gente, manda a sua mensagem 33984-541735. Esse é o WhatsApp aqui da Rádio Nova para você participar. Então pega o telefone, manda aí a música 1, música 2 ou a música número 3. Bora participar com a gente. Eu sei que você fica aí no TikTok vendo vídeo, fica no Instagram, fica mandando figurinha para todo mundo aí, ó, do Vasco. Porque o Vasco perdeu no WhatsApp, mas não manda mensagem aqui na Rádio Nova. Tô de olho, viu? É, eu sei disso. Então pega o telefone e manda aí qual é a melhor. Música 1, música 2 ou a música número 3.
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0: Muito bem, agora são 10h28. Você curtiu aí o Top Top do Bom Dia Nova? E aí, qual é a melhor música na sua opinião? A música número 1, o bebê, né? O embaixador Gustavo Lima, 10 na mente. A música número 2, Simone Mendes, Direitos Iguais. Ou ele, Zé Felipe, Ruim de Coração. Você vai escolher, escolhe aí, hein? Me ajuda. Eu sei que você fica aí com o rádio ligado o dia inteiro. Aí não tem coragem de pegar o telefone e mandar nem um bom dia. Mas pelo menos escolhe a música, né? Por favor, me ajuda aí. Manda sua mensagem, bora participar com a gente, 10h28. Intervalo comercial aí, ó, pra dar tempo de você pegar o telefone e mandar sua mensagem, viu? Daqui a pouquinho eu irei atender todas as participações. Quero mandar um abraço pra você. Quero saber o que você está fazendo. Se tem alguém fazendo aniversário também, bora participar com a gente. Já já a música volta.
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2: Muito bem, 10h37, você curtiu o Polo Vagalumes? Sucesso! Bom, bora dar um bom dia pra essa galera, os melhores. Deixa eu ver quem tá comigo. Bom dia, Duarte. Alô, Duarte. Bom dia, meu querido. Bom dia. Obrigado pela sintonia, viu? Quem tá na sintonia lá em Martins Soares é a Josi.

0: Oi, Josi, tudo bem, mulher? Henrique, você tá cobrando aí a mensagem. Cara, toca minha música. Eu vou te cobrar minha música, hein? DNA do Gustavo Lima. Daqui a pouquinho, então, vai rolar sua música. Pronto, resolvido. Pode ser, Josi? Bom dia pra você, minha querida. É assim mesmo, a gente cobra um outro. Manda mensagem aí, galera. E a gente toca a música de vocês aqui do outro lado. Fica com Deus. Boa semana pra você, mulher. Ótimo dia. Quem tá participando é a Amanda. Oi, Amanda. Amanda Oliveira. Bom dia, mulher. Bora mexer o doce, Henrique. Toca aí aquela música Entregador de Flores. E essa, Henrique, vai especialmente pra ela, pra tia Gi. Tá bom, então. Um abraço pra você, minha amiga. Entregador de Flores. Eu ofereço essa música pra tia Gi, Henrique. Um abraço pra você, Amanda. Eu fiquei sabendo que é todo mundo da mesma família, né? Nem sabia, gente. Mora, é vizinha uma da outra, faz parte da família, tá todo mundo em casa, né? Ah, legal demais. Um abraço pra vocês, ótimo dia, viu? Vai ser a melhor semana da sua vida, melhor mês da sua vida, acredita? Fé pra cima, Amanda. Tia Gina apareceu aqui hoje não, viu? Deve estar dormindo até agora, com certeza. Um abraço pra você, ótimo dia. A Lara Cristina. Oi, Lara Cristina. Tudo bem, mulher? Bom dia. Obrigado pela sintonia, Lara Cristina. Tá participando com a gente. Bom dia também. Ah, Belinha. Oi, Belinha. Ela mandou áudio aqui, Belinha? Deixa eu ver. Mandou.
1: Bom dia. Bom dia. Quero ouvir uma música só de Dom Correio, Isabel Pacinho de Oliveira.
0: Ah, já mandou, já.
1: Quero ouvir uma música com...
0: É verdade. Um abraço pra você, Belinha. É porque apareceu Belinha, que é a Isabel. Ótimo dia, mulher. Obrigado pela sintonia, viu? Legal demais. Jandira Gomes. Oi, Jandira. Tudo bem, minha querida? Bom dia, viu, Jandira? Obrigado por participar com a gente. Ó, Michel Ferreira, Boca de Lata, participando aqui também, deixa eu ver.
2: Bom dia, Henrique.
0: Bom dia.
2: Segundou.
0: Graças
2: Vamos
0: a Deus.
2: Vamos aqui na luta aqui. Manda um alô pra nós aí. O São Paulo.
0: Alô, São Paulo.
2: O Gigi. E pro Hélito, aqui na obra aqui. Saudações, Rubro-Negra, tá?
0: Tá certo. Aí sim, valeu, meu amigo. Ó, lembrando o resultado do final de semana, lá do campeonato, deixa eu ver como que ficou. Paris 4-2 em cima do Rebeldes. Essa aqui é a Copa do Terrão, viu? Da Amizade lá de Santa Luzia. Paris ganhou aí do Rebeldes 4-2. Embrasados venceu aí por WO do Portigar. E o Cidade Alta é 4-1 em cima do Cachorro. É futebol clube, né? Parabéns a todos aí, viu? Tamo junto. Olha, ela apareceu, Amanda. Ela tá aqui, viu? Pois é, falei que ela tava dormindo ou que ela tava em casa de bobeira, mas não, a mulher trabalha. Inclusive, sabadão, 5 da manhã, ela já tava de pé, trabalhando. Oi, tia Gi, bom dia. Ó, chegou, hein? Chegou o mês dos namorados, tá, gente? Pois é, nós queremos saber se esse mês vai rolar o Vai Dar Namoro aqui na Rádio Nova. Será que a gente vai desencalhar esse povo, gente? Ronaldão Chu, eu acho que vai ser o primeiro a entrar na fila, hein? Tô querendo saber quem é a tampa do Ronaldão Chuchu. Pois é, a galera falou, ele falou o seguinte comigo. Ele falou assim, sábado, Ronaldão Chuchu falou comigo assim, Henrique, eu tô feliz porque finalmente eu encontrei a tampa da minha panela. Aí eu tomei um susto, né? O quê? Como assim? O Ronaldão encontrou a tampa, Ronaldão? Ele falou comigo, encontrei sim, Henrique, você acredita? É, ele falou, tava caída atrás do fogão. Ah, pelo amor de Deus, me ajuda aí, né, Ronaldão Chuchu? Que piada sem graça. Ah, eu tô feliz aqui. Ele falou que a tampa tava caída atrás do fogão dele. Aí ele achou a tampa da panela. Ah, me ajuda aí, Chuchu. É piada sem graça. Piada de tiozão. Ó, mas esse mês é o mês dos namorados e tá rolando sorteio aqui, viu? Pois é, começamos hoje o nosso sorteio. Eu acho que vou até colocar uma música romântica aqui pra falar dessa campanha. Porque essa campanha tá demais, tá? Não, essa aqui merece uma música romântica, tá? Merece, porque o povo tá apaixonado. Aí eu não sei o que a gente vai fazer, né? Se a gente vai desencalhar esse pessoal. Ó, nesse clima romântico pra você que tá solteiro, tá solteiro.

0: 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Bom, depois desse merchan aí, não é possível que você não vai mandar seu nome completo, mensagem de texto, no nosso WhatsApp. Quero participar do sorteio do Dia dos Namorados. Manda aí, que eu fiz o meu nome aqui, ó. Nossa, manda aí, Henrique, quero participar. Tem anos que eu tô casado, eu tô namorando agora, tô noivo. Enfim, tá solteiro também. Quem sabe você chama alguém e desembola aí, sai do 0 a 0, né? Bom, ó, já tá valendo, começando hoje a nossa campanha do Dia dos Namorados. 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Boa! E agora, a música mais votada, sabe qual foi? A galera escolheu e foi a música número 3, a mais votada, você vai curtir agora.
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Muito bem, agora são 10h53, você curtiu o Thiago York com Menos é Mais, Amei Te Ver. Chegamos ao final do nosso programa. Ó, eu quero agradecer a todo mundo que participou, manda mensagem, tamo junto, muito obrigado. Valeu, a galera que tá participando do sorteio, é isso aí galera, manda sua mensagem, nome completo, mensagem de texto, boa sorte. Eu quero saber a sua história de amor também, conta pra gente aí a sua história. Quantos anos você tá junto, qual foi a melhor experiência, o que marcou o seu relacionamento, conta pra gente aí também, que nós queremos saber um pouquinho da sua história. Ah, é só pros namorados? Não, namorado, casado. Tá aí, tá na pista também, quem sabe você tá no 0x0, aí você ganha o sorteio e no dia você encontra alguém e leva também. Boa sorte, o importante é participar. Segue o nosso Instagram, @9fm88, segue lá, me segue também, Henrique Souza, tá bom? Bom, seguinte, vamos encerrar o programa com forró, porque a turma gosta, né? Inclusive tem uma dupla aí que curtiu o forrozão final de semana, que eu recebi vídeos, tá? Tem vídeos aqui da galera no forró, hein? Na Rasta Chinela. Que, ó, tá mais ou menos assim, ó. Como que elas estavam? A dupla dinâmica. Ó. Puta trem, hein? Joga e quebra. Ah, meu Deus do céu. Que isso? Chama o Ronaldão Chuchu pro próximo forró? Pode ser? Chama ele. Abraço pra você, tia Gi Amanda, gente. Esse vídeo aqui é exclusivo. Não vou nem compartilhar isso aqui, não. Dançando forró. Bom, seguinte, eu vou ficando por aqui. Muito obrigado pela sua sintonia, pela sua participação. E eu volto daqui a pouquinho. E mais um Bom Dia Nova só volta amanhã. Aquele forró de saideira pra você, viu? Fica com Deus. Fui!

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8: Bom dia, gente! Eu tô chegando pra fazer parte da sua manhã de segunda-feira. Hoje é segunda-feira, 1º de junho, é a porta de entrada pra segunda metade do ano. Está no ar o Orelhão da Nova. Aqui em 88.3, mês novo, semana começando. E eu, Adriano Dias, cobrindo as férias do meu amigo Ronaldão. Esqueça os problemas de maio, você quer colocar tudo daquele jeito especial? Então venha com a gente curtir essa semana, esse mês que tá só começando. O microfone é seu, 984541735. O orelhão tá liberado. Pega as fichas, pega o cartão e venha com a gente. Junho começou, o orelhão está sintonizado com você, com muita música pra você curtir. A alegria de ter você aqui com a gente, fazendo parte dessa manhã, desse mês, dessa semana que tá só começando agora. São 11 horas,

mais 4 minutos. 11:04, estávamos acompanhando o Bom Dia Nova com o Henrique, nosso amigo Henrique. Volta amanhã a partir das 7 da manhã com muita música pra você. Olha, aquele abraço pra toda essa galera que já tá aí com o radinho ligado no seu carro, no seu trabalho, curtindo o Orelhão. A partir de agora, só música boa pra você.

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1: É isso aí, 11:14 aqui na Nova. Depois curtiu Muriel Alves com o Thiago Jonathan, né? Era servido, abrindo com o som da Anitta Pinterest. Hoje, 1º de junho, Dia Nacional da Imprensa e Dia Mundial dos Pais. Aquele abraço especial para todos que trabalham na imprensa, principalmente a nossa rádio Nova FM, que traz o verdadeiro jornalismo. Leva informação para você, o Tribuna do Leste, levando informação para todo o Leste de Minas. Parabéns a todos que trabalham com a imprensa. Você aí ligado, você interligado com a gente. Lembrando que a partir do meio-dia eu atendo você pelo 98454-1735. Boa segunda para você, boa semana. O nosso telefone, o nosso WhatsApp já está aqui esperando você.

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4: É isso aí, 11h23 aqui na Nova, depois de curtir esse som do Diego e Arnaldo com a Mari Fernandes, Country Beat e Guilherme Benuto, abrindo aqui mais uma super sequência pra você. Lembrando que daqui a pouco, a partir das 11h30, tem resenha da Nova, tem o Henrique de volta aqui pra gente bater aquele papo legal nessa super segunda-feira, começando o mês de junho. E você ligado, sintonizado em 88.3, Nova FM, quem ouve sabe o que é. O orelhão da Nova, o orelhão tá liberado pra você participar. 98454-1735. Você vai participar com a gente, mandar o seu abraço, mandar o seu recado, mandar o seu alô. A galera da Construção Civil, você motorista de táxi do aplicativo, tá ligado com a gente, tá curtindo. Bom dia pra você, brigadão aí pela sua companhia e sintonia.

0: Moacir.
1: Esse é o som do Felipe Rodrigo, podcast da Visão com De Propósito, Sabor Romance. Aquele sabor maneiro, né? Então aumente o som, porque daqui a pouco tem resenha e a resenha tá boa demais hoje. Você está no Orelhão da Nova, curtindo a melhor programação. E nesse 1º de junho, celebramos o Dia Mundial dos Pais. E a linha de transmissão tá cheia de áudio maneiro, filhos homenageando seus velhos, os papais, todo mundo. Então, olha, quero saber de você o seguinte: você lembra aquela frase clássica que seu pai sempre diz quando está bravo ou quer te dar conselho? Então manda aí um áudio imitando seu papai, aquele jeito que o papai fala com você nesse Dia dos Pais, né? Dia dos Pais. Você vai mandar aquele áudio legal imitando seu pai, falando assim: ah, meu pai fala desse jeito, ó. Então manda aí, porque a partir do meio-dia eu vou atender você. Daqui a pouco tem resenha, daqui a pouco tem Henrique com aquele bate-papo legal aqui na Nova FM. 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
2: Muita música e informação, claro, a sua participação aqui na 9 FM 98454-1735.
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3: É isso aí, como eu falei, né? O Resenha hoje tá especial, segunda-feira, depois do futebol que aconteceu no final de semana. Brasil ganhou do Panamá e já passou por aqui as informações do Henrique, mas a Lorena Corrêa trazendo tudo. Henrique, meu amigo,
4: e aí,
3: que saudade,
4: cara?
3: De você.
4: Bom dia pra você, Adriano Dias. E aí, cara? Pois é, ó. Então quer dizer o que? O Ronaldão Chuchu, o que aconteceu? Você já falou o que aconteceu?
3: É férias?
4: Meu Deus, de férias de novo!
3: De novo!
4: De novo.

0: Novo, Ronaldo. Alguém tem o WhatsApp dele aí, gente?
1: O Henrique, vai ter um quadro de férias com o Ronaldão.
0: De férias com o Ronaldão, é verdade aí, tá vendo? E o pessoal fica lá lutando porque, ah, gente, vamos aumentar o salário, vamos fazer... Não, gente, ó, o Ronaldão tá tranquilo. É 4, 5 férias no ano e hoje ele tá de férias. Tá de férias de novo, Ronaldão, Chuchu. Bom, seguinte, a gente poderia ficar aqui no Resenha falando das férias do Ronaldão, que 4 férias por ano, mas vamos falar dos famosos?
1: Vamos falar.
0: Porque o final de semana deu o que falar, meu amigo. Pelo amor de Deus, que final de semana, viu? Rolou aí briga, luta entre grandes famosos, teve nocaute aí, e também teve uma cena triste que aconteceu aí lá no Maracanã. É triste, meu amigo. O que aconteceu é que a Virgínia Fonseca estava presente no amistoso com o Brasil e o Panamá, que inclusive foi mágico mesmo. Foi assim, uma noite que o torcedor brasileiro, nós falamos aqui no Placar Esportivo com a Lorena, que eu acho que o brasileiro começou a ter uma esperança. Será, gente?
1: Será?
0: Será? Bom, 6-2, só que a Virgínia Fonseca estava lá assistindo o jogo na arquibancada junto com os seus amigos. E ela virou alvo de xingamento pela torcida. O Vini Júnior, que um minuto de jogo, já marcou o gol, né?
1: Isso.
0: Assim que o Vini Júnior fez o gol, o primeiro gol do Brasil, a torcida começou a xingar a Virgínia Fonseca. E começou a ecoar, assim, no estádio. Uma falta de respeito.
1: Com certeza.
0: Parece que jogaram até bolinha, ficavam jogando bolinha de papel, assim, na Virgínia Fonseca, que ficou extremamente sem graça, né? Assim, poxa, falta de respeito. E o Vini Júnior saiu em defesa da Virgínia Fonseca nas redes sociais, depois desse xingamento, essa manifestação aí dos torcedores no estádio, lá no Maracanã, nas redes sociais. O Vini Júnior, ele pediu respeito, claro, e falou assim: olha, o ambiente foi mágico hoje lá no Maracanã, mas eu queria pedir com todo carinho e respeito para não ofenderem a Virgínia. Tivemos uma relação muito bonita e gostaria que apoiassem, porque entre a gente está tudo bem. O respeito e carinho segue. Vamos juntos pelo Hexa.
1: É.
0: Enfim.
1: Daquele jeito.
0: Tá certo, pediu respeito.
1: Gostei da atitude do...
0: Parabéns, ele se manifestou mesmo. Olha, o pessoal tem que respeitar. A galera ficou falando: ah, agora que o Vini Júnior separou da Virgínia, que ele tá melhor, tá jogando bem. Bom, ele
1: até gol, né?
0: Fez gol. Eu não sei se...
1: Desencantou.
0: Eu não sei se tem alguma coisa relacionada. Pode ser também, né?
1: É.
0: Mas agora, ficar xingando a menina, ir lá nas redes sociais, lá no estádio, ficar, poxa, aí não. Vacilou. Bom,
1: vacilou
0: que
1: mesmo.
0: Venha o Hexa e que o Vini Júnior consiga fazer bons gols, né?
1: Isso aí.
0: O máximo respeito aí, não só a Virgínia Fonseca, mas um alerta pra todos, né? Agora é um momento de alerta aqui pra galera que vai estar torcendo. Não vão ficar xingando um ao outro nessa Copa do Mundo. Tem que ter o máximo respeito aí, tá bom? É isso aí. Agora, Kleber Bambam. Lembra do Kleber Bambam?
1: Big Brother Brasil, o primeiro.
0: Foi o primeiro campeão. Depois disso, arrumou diversas polêmicas aí. E ele parece que gosta de ficar lutando. Lutou contra o Popó. Esse final de semana, ele lutou contra o Davi. O Davi Brito, que também foi campeão do Big Brother Brasil. Era o duelo entre campeões do Big Brother, meu amigo. De um lado estava aí o primeiro campeão. E do outro lado estava ali o Davi Brito também, campeão do Big Brother. Rolou ali o Fight Music Show na noite do dia desse final de semana, na madrugada, né? Rolou ali a luta e o Bambam nocauteou o Davi Brito. Ele nocauteou.
1: O Davi, cara, mês passado, o Davi tava saindo da academia,
0: ele
1: tava treinando e tal.
0: Tava dedicado.
1: E aí ele teve uma cãibra, caiu no chão, cara, ele enroscou porta do carro junto e caiu lá, todo mundo achando que ele tava dando um treco, mas na verdade era uma cãibra.
0: Deu uma cãibra. E engraçado que tava filmando justamente na hora da cãibra, né? Pelo amor de Deus. Mas o que aconteceu? Ele até aguentou, tá? Ficou um bom tempo ali, os dois exaustos, e já no último round ali, um minutinho, o Bambam foi ali, acertou um nocaute no Davi Brito. E acabou caindo no chão ali e perdeu a luta.
1: Perdeu a luta.
0: Agora, Naldo Beni tem um novo desafio. Desafiou o Naldo. Ó, O Bambam desafiou o Naldo Bene.
1: Ih, rapaz.
0: Será que vai rolar? Ele falou assim: Naldo, cadê você? Você é mentiroso, mente pro Brasil inteiro e eu quero você agora na próxima. Será que vai rolar uma luta aí de Bambam com o Naldo Bene?
1: Ó, Bambam, só vou te falar uma coisa. O Naldo tem aquelas experiências do MacGyver.
0: Ah, é?
1: Cuidado.
0: Pois é. As histórias do Naldo aí dizem que ele é um grande lutador. Agora, vamos ver Bambam vencendo aí o Davi, nocauteou. E agora, será que vem Bambam e Naldo Bene? A galera será? Os artistas resolveram ir para as lutas, pro boxe. É, cada coisa, né? Bom, encerrando aqui mais uma edição, Adriano Dias. Ah, vambora, né? Quem tá curtindo aí é só o nosso amigo Ronaldão que tá curtindo. A gente segue trabalhando. Até sexta-feira tem muita coisa boa pra acontecer. Eu vou te contando tudo. Amanhã tem mais. Eu volto 4 horas da tarde com o nosso querido... Com o nosso querido Eli Glazer e à noite com o Rafael, que inclusive é aniversário dele,
1: tá? O Rafinha tá completando 3.5.
0: 3.5? Tá ficando velho, hein, cara? É isso aí. Tchau, Adriano. Valeu, pessoal.
1: Valeu, Henrique.

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2: É isso aí, 11h48 aqui na Nova. Solta o som, esse é o Orelhão. Daqui a pouco tem o quadro mais estourado da Nova FM do Orelhão. É a sua participação e você pode mandar aí o seu alô no 984541735, abrindo as portas desse mês de junho com a sua participação direta aqui no nosso WhatsApp. Então, ó, corre lá, 984541735, participe com a gente. Tô aqui esperando você.
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0: pro Léo Santana!
1: Muito mais barulho, Isa! Coisa linda, meu Deus! Boa noite, BH!
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1: Pô, legal demais esse som do Luan Pereira com o Felipe Almorim dentro da Land Rover. O Léo Santana com a Isa, é bom? É pra balançar? Claro que é.
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1: É, curtindo aqui o Orelhão, faltando agora 6 minutos pro meio-dia. Você ligado com a gente, quero mandar aqui um abração especial pro meu amigo Alex, motorista de aplicativo, tá ligado com a gente, grande Alex. Um abraço pro João Felipe, que é de São João, e a Karen também, tão ligado com a gente, né, João Felipe, abraço pra você, abraço pra Karen e abraço pro Alex também, tá ligado com a gente. Alex, abraço pra você, brigadão, tá bom? Alex sempre curtindo, Alex Aguiar, abraço, cara é fera, tá com a galera, tá curtindo a Nova FM.
5: Luan Santana e Léo Foguete. Luan City Festival, São Paulo.

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3: Ah, não, o Ronaldão tá de férias, né? Tá cobrindo aqui, ó. Aquele descanso merecido. Ele falou que vai pra Cancún. Depois vai passar nos Estados Unidos pra assistir a Copa do Mundo. Aí depois vai voltar, né? Diz ele que vai reabastecer as baterias. Grande Ronaldão, abraço pra você. Boas férias, tá bom? O Júlio César Bueno de São Manuel tá ligado com a gente. Obrigado pelo carinho. Muito obrigado pela companhia e sintonia. Quem tá passando por aqui também, ó.
4: Adriano, muito obrigado por falar do meu avô e você é muito legal.
3: Valeu, João Felipe, ligadinho com a gente, curtindo a nova, a maior e a melhor. 98454-1735.

0: Vitor só faz barulho! Obrigado, Leandro e Romário!
1: Que beleza, que lindo, cara!
2: Tamo junto, velho!
1: Deus abençoe, manos!
3: Obrigado demais ter vocês aqui, viu? Coisa mais linda!
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6: É isso aí, meio de oito, você curtiu Leandro e Romário com Israel e Rodolfo Porrete, Marcos e Belucci, câmera lenta, abrindo aqui a sequência. Olha, boa tarde, Adriano, tudo bem? Uma abençoada semana para todos, muita saúde, simbora mexer o doce, porque essa semana tem feriadinho, claro. Para eu crescer, quando eu crescer, eu quero ser igual o Ronaldão, 3 férias no ano. Não, 3 não. É, são 3 férias... De 6 em 6 meses, né? É desse jeito. Um abraço pra você e pra todos da padaria Fórmula do Pão, sempre ligadinhos com a gente lá no bairro Ladinha. Abração.

0: meu neto Matheus, e para minha sobrinha Joel, minha mãe Açu, o esposo dela Igor, minha sobrinha Cássia Redor, minha sobrinha Bibi, e para Jandira Gomes, Denise Lima, e para Rafael, que hoje está completando mais um ano de vida, desejar para ele um feliz aniversário, com muita saúde, para você. Obrigado.
1: Valeu. Abraço para você, brigadão aí pela audiência e companhia. O Rafa, o Rafinha, está completando 3.5.

0: legal demais, som do Diocinho com o grupo Menos é Mais, fica light. Nando Moreno com Rio Negro, Solimões, Sapeludo. Agora é 12:15, daqui a pouco tem muito mais pra você aqui na Nova FM.
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0: É isso aí, começando a semana, começando o mês. 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
1: É isso aí, com a sua participação, agora meio-dia 18, 984-54-1735. Mandando aquele abraço especial pra galera que tá aqui com a gente. Bom dia, boa tarde.
2: Olá, Adriano Dias, boa tarde. Aqui quem fala é Cristiano Pai. Ouça, Aleca, eu de pedir uma música com Guilherme Silva, pode ser qualquer um da sua escolha. Ofereço para minhas amigas Emília, Cida, Raquel, meus filhos Jefferson, Dino, Joab, para minhas noras Emiliana, Tainara, meu genro Michel, e também para minhas amigas Rosemary, Lucimar Venâncio, Priscila Venâncio, Clara Venâncio, Thaís, e também para todos vocês e da rádio. Eu ouço a maior e a melhor, quem ouça o que quer. Valeu, Adriano, ótima tarde, segundo.

0: Foi legal demais o som do Bruno Mars. Anterior você ouviu Vitão, Guilherme Silva, Cavaco Voou. Você ligado aqui na Nova, na Maior, na Melhor. Quem ouve sabe o que quer. A sua participação pelo 984-54-1735. Você mandando ver, largando o dedo aqui no nosso WhatsApp. Daqui a pouco eu atendo a sua participação.
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1: É isso aí, meio-dia e 34 aqui na Nova. Boa tarde pra você, ligado. 98454-1735. O Tiagão tá passando por aqui. Grande Tiago, abraço pra você. Obrigado pelo carinho. Muito obrigado pela sua companhia. Tiagão tá querendo ouvir um som do Mr. Dan. Grande Mr. Dan. Melhor ouvir. Você ligado aqui na Nova, só toca música boa pra você.
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1: Não tem jeito, meu compadre. Vambora. Ela vacilou comigo, nós estamos aí, né? Tudo certo.

Não? Então anota, vai. 984541735. É fácil, né? Anota aí e pede o seu som.

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1: É isso aí, meio dia 46 aqui na Nova. O tempo e a temperatura em Manhuaçu e toda a região no leste de Minas. Nessa segunda-feira, 1º de junho, o dia começou com aquele friozinho gostoso em toda a região, mas a previsão para hoje é só com algumas nuvens, não há expectativa de chuva. Nesse momento, os termômetros marcando aqui no centro da cidade, 23 graus. A nossa máxima à tarde hoje não passa dos 25. À noite, o clima fica friozinho. Aquele friozinho gostoso previsto aí batendo na casa dos 13 graus. Então pode preparar aquele casaco e aproveite esse tempo firme. Venha participar do Orelhão 984-54-1735. Solta a sua voz e participe com a gente porque aqui é bom demais.
2: Fala, Ronaldão, chuchu.
1: Ah, não, me ajuda.
2: Toco
1: aí.
2: Toca a música pra Larissa aqui do China aqui. Chapeludo. Valeu, chuchu.
1: Abraço pra você, brigadão, tá bom? Ronaldão, não, me ajuda aí, cara.

0: Legal demais o som do Lucas Luco com Gria, Quebra-Cabeça, Ludmilla, Pôr do Sol na Praia, J Balvin, William, Me Tente. Agora faltando 4 para 1, você curtindo o Orelhão. Muita música para você, 984-54-1735. Todo mundo ligado.
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1: É isso aí, Umes. 1:02 agora, 1:02. Boa tarde pra galera. 18ª rodada do Brasileirão Betano 2026. Fechou ontem. No sábado teve o primeiro jogo da 18ª rodada. No Maracanã, às 4 da tarde, teve a vitória do Flamengo contra o Coritiba por 3-0. Na Arena da Baixada, também no sábado, teve Clube Atlético Paranaense 1, Mirassol 0. Na Arena do Grêmio, o Grêmio de virada perdeu para o Corinthians por 3-1. Da Casa de Aposta, Arena Fonte Nova, o Bahia também venceu o Botafogo por 2-1. Esses jogos foram no sábado e na Vila Belmiro, fechando os jogos de sábado, teve Santos 3-1 sobre o Vitória. No Cícero de Souza Marques, ontem às 11 horas da manhã, teve Red Bull Bragantino vencendo o Internacional por 3-1. Em São Januário, o Vasco perdeu para o Atlético Mineiro por 1-0. No Allianz Parque, um jogo muito complicado, como mesmo diz o Abel Ferreira. Esse jogo, se fosse ver, não devia ter acontecido, porque o árbitro bagunçou a partida e o Palmeiras venceu por 1-0. No Mineirão, o empate do Cruzeiro em 1-1 com o Fluminense também ontem. E fechando, o Remo bateu o São Paulo por 1-0. Então, fechando essa 18ª rodada do Brasileirão, Palmeiras 41, Flamengo 34, Fluminense 31 e Atlético Paranaense com 30, fechando o Z4, né? As primeiras posições. E na zona da degola tem Vasco com 20, Remo com 18, Mirassol com 16 e a Chapecoense com 9 pontos. Agora, o Campeonato Brasileiro dá uma pausa para a Copa do Mundo, só volta na 19ª rodada, os jogos que vão acontecer só no mês de julho. Então agora dá aquela pausa legal, todo mundo vai descansar, alguns clubes vão fazer aí uma pré-temporada para não ficar aí à toa, alguns clubes vão ir para a Europa fazer uma pré-temporada, vão dar aquele futebolzinho legal e tal, para levantar aí um dinheiro, um cascalho. Mas alguns clubes também vão ficar aí só descansando, mas treinando bastante, porque a segunda parte do Brasileirão, rapaz, vai pegar fogo. Aí tem Brasileirão, tem Copa do Brasil, tem Libertadores, tem Sul-Americana, tem tudo para você aqui na Nova FM.
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1: É isso aí, 98454-1735, você ligado com a gente, você curtindo. A Silvia Maria Santana, do bairro Santa Luzia, tá ligada com a gente, valeu, abraço. Abraço também pra ela, tá sempre passando aqui, Margarete, lá de Vespasiano, tá curtindo a Nova. Pelo aplicativo tem a Maria Terezinha Aires, lá do Corvo do Vargem Grande, também está ouvindo pelo aplicativo, ele está passando por aqui já deixando a sua mensagem. Boa tarde para você.
2: Boa tarde, Nova. Boa tarde, Leandro Dias. Estou com a mensagem aqui trabalhando no Centro do Sul, ouvindo aí a 88,3. Leandro, passando aqui para desejar uma tarde abençoada.

0: abençoada aí, ó, todos ouvintes aí da Nova, né?
1: Isso aí.
0: Uma segunda-feira aí, abençoada aí, de muita paz. Se der, você toca uma do Coldplay aí pra nós aí, ofereço pra todos os ouvintes aí, né?
1: Beleza.
0: Pra todos vocês aí da 88,3 aí, que Deus abençoe sempre.
1: Tamo junto,
0: hein, Adriano. Trabalhando aqui, ligado na Nova FM. Um abração aí, Adriano.
1: Valeu, um abraço pra você, Roninho, obrigado.
2: Adriano, boa tarde. Rodrigo de Reduto.
1: Fala, Rodrigo.
2: Rodrigo Coelho de Reduto.
1: Como é que você tá?
2: Toca Nenhum de Nós, para nós, Astronauta de Mármore.
1: Beleza.
2: Obrigado, meu irmão, para toda a galera de Reduto e a Nova FM.
1: Valeu, garoto.

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1: Tô legal demais o som do Gustavo Miotini, a Coldplay, abrindo com Nenhum de Nós, Astronauta de Mármore. Agora 1:15, 1:15, daqui a pouco eu volto com a sua participação pelo 984-541735.
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1: É isso aí, 1h19. Mandando aquele alusão especial pro Sérgio Gomes Ferreira, do bairro Lajinha, tá ligado com a gente. Boa tarde pra você, Sérgio.
2: Alô, alô.
1: Mandando aquele abraço especial também pro meu amigo, ó. Boa tarde.
3: Boa tarde, Adriano. Tudo na paz?
1: Tudo.
3: É o Maurício do Santana, do Manhuaçu.
1: Bom, Maurício.
3: Segundou, né?
1: Segundou, né? Daquele jeito.
3: É, se possível, depois você toca qualquer uma do alemão do forró aí pra nós.
1: Beleza.
3: Falou?
1: Deixa comigo.
3: Um abraço, meu amigo. Deus abençoe.
1: Valeu, garoto. Um abraço pra você. Quem tá por aqui também é a Flávia Maria Ferreira do Guarani.
4: Boa tarde, Adriano. Dia, tudo bem com você?
1: Tudo jóia, graças a Deus.
4: Tia Flávia do Guarani.
1: Bom, Flávia.
4: Quero ouvir uma música do Luan Santana, Amar Não É Pecado. Quero oferecer para minha filha Caroline, para o Ito, para a Juliana, para o Luiz Henrique, para Pietro, para o José Márcio, para o José Albino, para a

0: Maria, mas para Ana Maria, para Denise, para Jandira, para Ana Maria do Corpo do Resgate, uhum. E para você aí, e para o Rafinha Gatão, Rafinha, que está fazendo, né, aniversário hoje. Parabéns, Rafinha, Deus te abençoe.
1: Abraço para você, Flávia. Felicidade, tá bom? Pro meu amigo Rafael, grande Rafinha. O Júlio César Bueno de São Manuel também tá passando por aqui.

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0: É isso aí, a sua participação. 1:32, boa tarde pra você, boa segunda. Mandando aquele abraço especial aqui pra minha amiga, sempre ligada com a gente, a Sandra Batista Dutra. Alô, Sandra. Arina Felipe Nassif, sempre ligadinha na Nova Cortina Maior e a Melhor. Boa tarde pra você.
1: Boa tarde, meu amigo Adriano Dias.
0: Fala,
1: boa
0: meu rei.
1: Boa tarde.
0: Tudo bem,
1: cara? Não é possível. Chuta de férias, de novo.
0: De novo.
1: Ele é privilegiado mesmo.
0: De novo.
1: Ô, Adriano, toca pra nós aí, é Vagalume.
0: É.
1: E ofereço pra todo ouvinte aí.
0: Beleza.
1: E não é possível, Ronaldão Chuchu de Férias de novo.
0: É desse jeito, é. Abraço pra você, tá bom, Luiz? Abraço, obrigado pela audiência. O Luiz Manuel Batista, do bairro Santana, tá ligadinho com a gente, curtindo a Nova FM.

O legal demais é essa versão remasterizada do Jota Quest, Tanto Faz. Murilo Rufo, Saudade Estranha, Diego Vitor Hugo e Bruno Marrone com Facas. Você ouviu também Paulo Vagalumes. Agora faltando 15 minutos, faltando 15 para as duas, você curte na nova, Orelhão da Nova.

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0: isso aí, 1h46. Mandando aquele abraço pro Márcio Rocha, tá ligado com a gente, né, Márcio? Flamenguista. Tá curtindo a nova, maior e a melhor. Tá lá tomando uma. Falou que segunda-feira é dia do sorrisal. Meu amigo Márcio, abraço pra você. Boa segunda, boa semana. Quem tá aqui zoando o Ronaldão, cara, é a Margarete, lá de Vespasiano. Diz ela que o Ronaldão não veio trabalhar hoje, sabe por quê? Não é férias, não. É porque o Vasco perdeu pro Atlético Mineiro. E aí ele sabia que ela ia cair no pelo dele. Ah, Margarete, faz isso não. Coitado do Ronaldão. Quem tá aqui com a gente também curtindo, participando, interagindo, é o Fernandinho. Fala comigo, Fernandinho.
1: Boa tarde, aqui é o Fernandinho, Sagrada Família. Manda um alô pra minha mãe com os olhos, meu irmão Tobias. O Binho do Santa Luzia ali. O Binho do Santa Luzia. Fazendo favor com o Doguinho, pra Keito, pro Bernardo. Mexer a boca dela pra dentro, pro seu Vitor. Pra minha sobrinha Helena. Minha irmã Patrícia, Juninho, Osés Moratas. Fazendo favor. E manda uma música pra ele. O Binho do Santa Luzia, um pagode aí pra nós, o grande Beleza. O outro Maria é melhor que eu, sabe o que é, valeu.
0: Um abraço pra você, brigadão. Um abraço aqui pro Márcio, tá lá no Cabral tomando uma. Um sorrisal, né? Tem que ouvir aí o som do Eduardo Costa.

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0: Papo legal demais, Thiaguinho com Gaab. Amo isso que a gente tem. Grupo Astral cantando Acesso Vitalício, Eduardo Costa, imagina eu. Agora faltando 3 minutos, faltando 3 para as 2.
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1: Aqui na Nova, 2 em ponto.
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É isso aí, 2h10. Davi Quaresma acostumou errado, onde do forró com Djavu, para não pensar em você. Então a sua linha direta é o Orelhão da Nova, aqui pelo 88.3. Telefone não para, o povo que manda na programação pedindo os ouvintes. Aqui, ó, pode pedir a sua música 984541735.

Ingressos do mesmo cantor, na sequência, sem choro, sem intervalo, do jeito que você gosta, para embalar essa tarde de segunda-feira, 1º de junho. Quem vai cantar com a gente, hein? Então participe com a gente, 984-54-1735. Adriano, quero ouvir no Orelhão Toca 2 de hoje com o cantor Tal. Manda aí, qual cantor você quer ouvir no Orelhão Toca 2? Daqui a pouco para você, aqui na Nova.

0: O legal demais, som da Mari Fernandes, página de ex. Diego Vitor Hugo com Bija. É o BG, a cura. 2h16.
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0: Pô, legal demais o som do Michel Teló. O rolê aleatório, você curtiu o Guilherme Benuto, Pulei na Piscina. Abrindo o som da Lady Gaga e Bruno Mars. Você curtiu no Orelhão, daqui a pouco tem o Orelhão Toca Duas. É só você enviar aí a sua sugestão para o nosso WhatsApp, 984-54-1735. Faz as duas músicas que você quer ouvir do mesmo cantor aqui no Orelhão. Tô esperando, hein?
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1: É isso aí, agora são 2:34, 2:34. O frio tá batendo na porta em Manhuaçu, o coração pede o quê? Música boa, aquele cafezinho gostoso. E aqui na 88.3, tá no ar o quadro mais estourado da região, no Orelhão. Orelhão caprichou no Orelhão Toca Duas, especial para você colocar o ouvido no rádio. São duas canções seguidas para esquentar o seu início do mês, seu início de semana. Então cola uma na outra, sem conversa, aumenta o som, porque quem pediu já está aqui na expectativa, garantindo aquela música legal. E o Orelhão Toca Duas de hoje, Matheus Cauã e Lauana Prado, Admita. E Matheus Cauã e Simone Mendes, Meu Silêncio. A galera participou, várias participações. Quero agradecer aqui o carinho. Corre no nosso WhatsApp 33 98454 1735. Tá chegando Orelhão Toca Duas.
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0: Valeu, Matheus Calma, Simone Mendes.
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4: É isso aí, o Orelhão Toca 2 de hoje rebentou, hein? Matheus Calma, Simone Mendes, Meu Silêncio e Admita. Lauana Prado com Matheus Calma, essas duas músicas.

pedrada pra você nessa segunda-feira. Quero aproveitar pra mandar aqui um abraço especial pro Lucão, tá com a gente aqui. Ele, que é corintiano, tá curtindo o Orelhão. Um abraço pra você, brigadão. Um abraço também pro meu amigo, sempre ligado com a gente, o Michael Douglas, Michel Ferreira, mandando um alô pra galera na obra, na construção civil, Wellington, Gigi, seu Paulo, Fernando, Caio Charuto e pra toda a galera que tá curtindo. Abração aí pra vocês, tá bom? Obrigadão aí pela companhia. 2h41.

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Papo legal demais. 2h56, faltando 4 minutos. Faltando 4 para as 3. Panda, Ícaro e Gilmar. Guerra diária. Te amar é meu talento. Fred Fabrício. Breno Matheus. Virava cowboy. Essa sequência top. E o relógio não para. Chegamos ao final de mais um Orelhão da Nova. Aqui em 88.3. Abertura do mês espetacular, né? Muito obrigado a você, ouvinte de Manhuaçu e toda a região. Soltou o verbo, mandou seu abraço, mandou seu áudio, participou com a gente. A sua mensagem não deu tempo de ir ao ar, não tem problema. Não esquenta, amanhã tem mais, a partir das 11 da manhã. O Orelhão está de volta, com as linhas abertas, o microfone preparado para você. Então fique agora com meu amigo El Iglesias Sérgio e o Popline, com aquele programa super especial, espetacular para você. Amanhã eu volto, se papai do céu permitir. Pontual às 11 da manhã, logo após Bom Dia Nova com o Henrique, a gente volta com muita música para você, com aquele carinho especial, com aquela companhia marcante aqui na Nova FM. Aquele abraço, boa semana, bom mês e nós estamos juntos. Amanhã tem mais. Para finalizar com chave de ouro, vamos brindar então? Valeu! Aquele champanhe legal do Grupo Menos é Mais. Tchau, gente!

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É bom demais estar junto com você aqui na Rádio 9 FM, para você conectado uma excelente tarde. Hoje, segunda-feira, dia 1º de junho, apenas começando o mês e começando também a semana. Para você que está conectado em casa, no trabalho, onde você estiver, obrigado pelo seu carinho, pela sua companhia. Para você eu desejo um mês maravilhoso, uma semana especial e que, é claro, aqui na Rádio Nova, você faz parte da nossa festa musical através do WhatsApp da Rádio Nova, pelo 33984 54 1735, bora aumentar o volume que tá apenas começando.

cuidados com a saúde no outono. Outra dica muito importante de como cuidar da saúde em todos os períodos do ano é realizar a lavagem frequente das mãos. Essa simples ação pode evitar a transmissão de doenças respiratórias e também gastrointestinais.

0: Tá sendo a sua tarde, tudo bem? Tudo certo por aí? Aqui estou ok, tudo ok.
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0: Pois é, o melhor da música pra você aqui no Popline da Rádio Nova FM, as queridinhas, as selecionadas da sua programação. E como é que tá o clima por aí, hein? Aqui em Manhuaçu, neste momento, olha só, 26 graus a temperatura, a umidade relativa do ar 57% e a mínima prevista pra hoje é de 14 graus. Você fica bem informado no nosso bate-papo da Rádio Nova. E daqui a pouquinho tem o seu alô, o seu recado, já estão chegando por aqui as mensagens. Já já eu mando o recado da galera pelo 339-8454-1735. E aí, você já mandou o seu recado? Ainda não? Então bora participar, bora se interagir aqui na Rádio Nova. Agora tem o som de Eduardo Costa. Imagina eu.

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1: E aqui na Rádio Nova você fica bem informado. PRF prende homem por crimes ambientais e porte ilegal de arma na BR-262 em Rio Casca. A Polícia Rodoviária Federal prendeu um homem de 38 anos por crimes ambientais, porte ilegal de arma de fogo e desobediência durante fiscalização realizada no quilômetro 121 da BR-262 em Rio Casca. A ocorrência teve início quando a equipe da PRF visualizou aí uma Fiat Strada que, ao perceber a presença policial, entrou repentinamente em uma via lateral à rodovia, passando por trás da unidade operacional da PRF. Diante da atitude suspeita, foi dada a ordem de parada ao condutor, que desobedeceu a determinação e acelerou o veículo na tentativa de fugir. Após breve acompanhamento, o automóvel foi interceptado no trevo de acesso ao município de Rio Casca. Durante a abordagem, os policiais identificaram que o motorista, constatado aí por meio de consultas aos sistemas policiais, já havia se evadido de uma fiscalização da PRF poucos dias antes, em 25 de maio de 2026. Na busca veicular, foram encontrados 5 pássaros silvestres, sendo 4 canários da terra, um curió. Apesar de os animais possuírem anilhas, o condutor não apresentou aí documentação ambiental obrigatória para o transporte, como guia de trânsito animal, GTA, autorização ambiental ou comprovação de regularidade junto ao sistema CISPAS IBAMA. Em continuidade à fiscalização, os agentes localizaram no interior aí do veículo uma mochila pertencente ao motorista, uma espingarda calibre 20, acompanhada de 5 munições do mesmo calibre e outras 10 munições calibre 22. Além disso, o veículo transportava aproximadamente 80 quilos de filé de tilápia armazenados de forma inadequada para consumo e transporte. Após contato com o Instituto Mineiro de Agropecuária, o IMA foi informado que seria levado auto de destruição da carga devido às condições impróprias de acondicionamento. Diante dos fatos, o homem foi preso pelos crimes de transporte irregular de espécimes de fauna silvestre, porte ilegal de arma de fogo de uso permitido e desobediência. As aves apreendidas foram encaminhadas à Polícia Militar para os procedimentos cabíveis. O veículo foi removido para o pátio credenciado em razão de infrações administrativas e pertence à disposição da polícia, permanece aí à disposição da polícia judiciária. A ocorrência foi encaminhada à Delegacia de Polícia Judicial de Rio Casca para as providências legais cabíveis. Para mais detalhes, para maiores informações, é só você acessar tribunadoleste.com.br.
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banda apaixonada demais. Eu não queria viver uma história dessa não, viu?

0: faz o coração doer, né, mano?
1: Você tá doido?
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2: Se você ainda não mandou o seu recado aqui através do nosso WhatsApp da Rádio Nova, manda aí, ó, 33984541735 para você participar e se interagir aqui na Rádio Nova. É um prazer atender a sua participação aqui na Nova FM.
4: Oi, boa tarde!
2: E a galera quer participar da promoção especial do Dia dos Namorados da Rádio Nova, que já tá rolando e ó, já é sucesso, né? A galera tá aqui mandando mensagem, então ó, fique atento à programação. E você que tá mandando aqui, ó, você tá mandando aqui a hashtag, tudo certinho, né? Amor na Nova, né? Amor Nova. Então ó, você mande o seu nome completo, o seu endereço, né? Pra você participar aqui na nossa programação, né? Amor Nova é a hashtag com o seu nome completo, o seu endereço. Então, ó, não esquece de mandar o seu endereço. Tô conferindo aqui, a galera que tá mandando aqui, mas tá faltando endereço. Tem gente que tá mandando só o primeiro nome. Então, mande o nome completo, senão vai que você perde a oportunidade de, quem sabe, ser contemplado, né? Pois é, você que tá ligado em sintonia, ó, essa promoção especial, nós estaremos sorteando, então, o sorteio de um jantar romântico no La Brasa e também um buquê de rosas com chocolates, né, da Natureza em Flores. Então, ó, vai ser top demais e você não pode ficar de fora dessa promoção especial. Então, ó, tem que mandar o seu nome completo, o seu endereço e a hashtag Amor Nova. Manda aqui que você estará participando, ó. Fique atento à nossa programação. Você, quem sabe, pode ser contemplado. E agora o alô da galera que tá em sintonia. Ah, tá todo mundo curtindo aqui a Nova FM. A Nayara tá ligada, tá em sintonia. Mandou aqui, ó, já mandou a hashtag. Faltou mandar o nome completo, tá, Nayara? O endereço também, hein? Boa tarde pra você. A Maria da Piedade tá ligada, tá em sintonia no bairro Todos os Santos. Obrigado pela companhia. Um abraço pra você, Maria. Ah, quem tá aqui também, o Cauã. Cauã, boa tarde pra você. Tá no bairro São Vicente. Tá conectado aqui na Rádio Nova. Abraço aqui também a Fabiola. Fabiola, um abraço pra você. Obrigado aí pela companhia na nossa programação. Tá lá no bairro Petrina. Quem tá lá em Reduto é a Claudineia. O Claudineia, boa tarde pra você. Obrigado aí pela companhia. Uma excelente semana. Obrigado pelo carinho, pela companhia. A galera tá aqui, ó, querendo participar. Tá todo mundo romântico, hein? É, rapaz, coisa boa, hein? É, esses ouvintes da Nova são românticos demais, hein? Cê tá doido?

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2: Saúde no outono. Para driblar os efeitos do tempo seco e da concentração de poluentes na atmosfera, o uso de aparelhos umidificadores é a melhor opção. 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O cultivo de plantas também é uma maneira natural de umedecer a casa, já que parte da água acumulada nos pratos e na terra evapora para o ambiente.
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5: Tem mais recado, tem mais alô aqui na Rádio Nova FM através do nosso WhatsApp, a galera participando, se interagindo neste início de semana, 1º de junho. É, o mês tá apenas começando a semana também, então ó, não tem tempo ruim, né? Não dá pra você ficar com preguiça, ficar desanimado nessa segunda-feira. Bora animar que o mês tá começando já já, ó, o cascalho, né? A grana, ó, aquele barulhinho legal, né? Do Pix caindo aí, ó, na sua conta vai chegar também, aí é bom. E a galera tá aqui, ó, mandando recado, participando, se interagindo e fazendo parte da nossa programação aqui. Bora conferir quem tá aqui mandando recado e se interagindo aqui na Rádio Nova. Ó, pelo 33984541735, tá aqui a Rayane. Rayane tá participando também. Olá, Rayane, boa tarde para você. Obrigado pelo carinho, pela companhia. A Daniela também, ó, vocês que querem participar aqui da nossa promoção especial do Dia dos Namorados, tem que mandar aqui a hashtag, o nome completo e o endereço, hein? Senão você não vai participar, né? Então, ó, fique atento. Tem muita gente mandando aqui apenas o primeiro nome. Quem tá aqui também participando aqui, se interagindo, Fagner tá aqui participando também. Boa tarde para você, Fagner. Obrigado pela companhia. A Patrícia Silva. Oi, Patrícia. Boa tarde. Obrigado pelo carinho, pela companhia. A Vanderleia. Vanderleia também tá conectada.

Morada. Ó, a maioria aqui mandando aqui sem o endereço. Tem que mandar o endereço também, hein? Quem tá aqui também é a Rafaela Inácio. Oi, Rafaela. Boa tarde pra você. Obrigado pela companhia. Também a Gabriela Faria. Obrigado pelo carinho e pela companhia aqui na Rádio Nova. Abraço para Stephanie Fagundes, também está participando. O meu amigo João Batista. João está lá no córrego Bom Jardim, Santa Margarida. Ele aproveitou aqui para pedir aqui um som legal. Ô, João, um abraço para você, para todos aí do Bom Jardim. Obrigado pela companhia. Boa semana. Bom demais ser a companhia de vocês aqui na Rádio Nova. Quem tá aqui também mandando recado, abraço aqui pro Paulo Henrique, tá ligado, tá em sintonia também, tá curtindo aqui a nossa programação. Abraço pra Mônica também, obrigado. O Márcio Carvalho também tá em sintonia, abraço pra você. Obrigado aí também a Fabiana. Oi, Fabiana, boa tarde. Fabiana Oliveira, tá conectada, tá curtindo aqui a Rádio Nova. A Lívia Dutra de São Pedro do Havaí. Um abraço pra você, Lívia. Obrigado pelo carinho, pela companhia. Tá curtindo aqui a nossa programação, né? E ela tá aqui também, ó. Um abraço especial. Muito obrigado pela companhia. Quem tá aqui também, um alô especial na nossa programação. Abraço aqui pro meu amigo Matheus, tá ligado, tá conectado na Rádio Nova. Já já tem mais recado, tem mais participações, tem mais alô aqui na Rádio Nova. Bora mandar o seu recado, 33984541735. Alegria e alto astral na sua tarde aqui, ó, na melhor sintonia. Chegando mais uma sequência pra você, agora tem Danilo e Davi. Eu não vou ter dó.

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1: Olha só, vamos juntos aqui na programação da melhor sintonia para você que tá conectado em seu final de semana, já aproveitando que rolou a vinheta do Giro Esportivo. Vou falar para vocês aqui que final de semana nós tivemos aí, ó, a última rodada antes, né, da pausa para a Copa do Mundo. E nós tivemos em Bragantino 3-1 vencendo o Internacional, Palmeiras 1-0 na Chapecoense. O meu galão da massa, eu acho que hoje, até pensei nessa possibilidade, mas me parece, o Henrique já tá aqui, ó, já aproveitando que tá aqui, já vai deixar o boa tarde dele. Boa tarde, Henrique.
2: Boa tarde, Liglese.
1: Ó, só para complementar, eu achei que o Ronaldão não veio trabalhar por causa da derrota
2: dele.
1: É, porque o meu galão sapecou 1-0 na casa deles.
2: Na casa dele, em casa.

0: coisa.
1: É, cara.
0: Pelo amor de Deus,
1: hein? Pensa bem, hein?
0: Ele falou comigo, final de semana a gente vai comer galo ensopado. Tava cheio de conversa sábado.
1: Fala aí demais, cara, fala demais, conversa. Vascaíno eu aqui. Fala menos, Chuchu, fala menos.
0: Ei, Ronaldão, hein?
1: 1-0 pro Atlético Mineiro no Vasco. O Cruzeiro empatou com o Fluminense em 1-1. E o Remo venceu o São Paulo. E a tabela do Brasileirão, até então, né, nessa última rodada, vai ter essa pequena pausa aí para a Copa do Mundo. Tá aí o Palmeiras com 41 pontos, seguido do Flamengo, Fluminense e Atlético Paranaense fechando aí o G4. E na zona da degola tem Vasco da Gama, tem Remo, tem Mirassol e Chapecoense, hein? Ei, meu amigo, Vasco da Gama estreando aí.
0: Sim, vai ficar 50 dias, né?
1: É.
0: 50 dias amargos. Ronaldão vai abrir o WhatsApp e
1: alguém vai cair de novo, hein?
0: Depois, aquela música, eu falei que a música era boa, né?
1: Aí hoje o cara...
0: Ronaldão não desiste do Vascão nem quando cai pra segunda divisão.
1: Como é que é o nome do cara que mandou a música? Ele é lá de Martins Soares, né?
0: Soares, foi.
1: Pois é, ele ficou semana passada toda mandando a música aqui no Popline, só que o Vasco havia ganhado, né?
0: Aí
1: agora que é o dia certo, o dia correto é hoje, ó.
0: Pois é, aí hoje é o dia de tocar
1: acho
0: a música.
1: Acho que é o Hugo, né, o nome do rapaz?
0: Eu acho que é isso mesmo.
1: Acho que é Hugo. Ô Henrique, agora tá na hora do resenha da
0: vamos
1: nova.
0: Lá, tem então, fofoca, cara, hein? Tem fofoca. E na verdade, vamos falar aí sobre os bastidores da seleção brasileira. Ontem o Brasil jogou, né? No clima da Copa, amistoso. E tem bastidores polêmico aí, tá, meu amigo? Festinhas. Quem será, hein? Quem será?
1: Rapaz, bora então.
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0: Muito bem, Liglazer. Seguinte, rolou um after aí, depois, né, do jogo do Brasil. Um after, pra quem não sabe, a galera aí mais... vamos falar, a galera mais... da velha guarda, né? O Ronaldão, o Chuchu, da idade dele, assim, um after, pessoal. É que esses jovens de hoje em dia... jovem de hoje em dia faz um after. Por exemplo, tem uma festa, aí depois da festa tem uma outra festa. Depois de um evento, tem um after, né? E rolou aí um after depois do jogo do Brasil, que teve mulheres lá na mansão do Vini Júnior. Rolou pagode na casa do Romário. A galera tá demais, meu amigo. O que aconteceu? Isso, cara. Nesse domingo, na noite de domingo, lá no Rio de Janeiro, no RJ, o Brasil, após essa vitória por 6-2 sobre o Panamá, eu não sei se deixou o torcedor sonhar. Tá deixando a galera sonhar?
1: Não.
0: O pessoal aquela tá desmerecendo seleção, o Panamá.
1: Seleção de ontem, meu amigo. Assim, né? Eu fui bem sincero. Quando eu tava assistindo lá, o pessoal lá em casa, tava todo mundo alegre, animado.
0: Você tava desacreditado.
1: Eu olhei assim e falei, cara, beleza. Bacana, parabéns pra seleção, mas eu quero ver na hora que pegar a França, Espanha,
0: olha só, tá vendo?
1: Aí Argentina,
0: eu quero ver. Pois é, então ó, seguinte, 6-2 sobre o Panamá no Maracanã, foi festa, a torcida celebrou, Vini Júnior também resolveu fazer a sua comemoração, reuniu seus amigos famosos em sua mansão lá na Barra da Tijuca.
1: Convidou a Virgínia?
0: Na zona sudoeste do Rio de Janeiro e não, meus amigos, Virgínia Fonseca não foi convidada para esse evento, mas os convidados estavam aí a cantora Ludmilla, o rapper Orochi, o influenciador digital Chico Moedas, aquele da famoso Chico Moedas, né?
1: Sim.
0: Da Luísa, o jogador Endrick e a sua esposa, a Gabriele Miranda, e além de Éder Militão, Tainá Castro. A festa também contou com a presença de diversas mulheres que estavam lá e, claro, como de costume, era proibido o uso de celulares. Você já sabe como que rola essas festas aí, né? Era proibido o uso de celulares. Eu sei que a turma foi comemorar. Provavelmente, né, ela não estava lá, né? Coitada, a galera xingou ela no estádio, uma vergonha,
1: rapaz,
0: também, né?
1: Aí não.
0: A galera pegou pesado com a Virgínia lá no estádio, no Maracanã, mas
1: galera,
0: enfim.
1: A galera exagera.
0: Então rolou festinha aí, o Vini Júnior fazendo uma festa depois pra comemorar com os amigos, algumas mulheres, né, lá na sua mansão. Agora...

0: Agora, ele aprendeu, né? Ele aprendeu com o professor Romário. Romário também, ele promoveu aí, ó.
1: O baixinho é terrível.
0: Ele fez também uma festa pra marcar essa vitória da seleção.

0: Aí, ó.
1: Olha aí.
0: E o ex-jogador, o Edilson Capetinha. O Edilson Capetinha, por quê? Virou amigo do Alberto lá dentro do Big Brother. Boas amizades que o Alberto Cowboy fez, hein? Se deu bem, né?
1: É, pois é.
0: Ainda bem que ele fez amizade com o Edilson. E aí, rolou aquele pagode lá na casa do Romário, depois da vitória do Brasil. Isso porque o Brasil ganhou amistoso, viu? É a primeira. Exatamente. Nem começou a Copa do Mundo.
1: Pois é, cara.
0: Pensa.
1: Agora, imagina,
0: o brasileiro não precisa de muito, não, meu amigo.
1: Imagina que chegar, você avançou para as quartas de final, aí passou de fase, meu amigo.
0: Agora
1: só, cara.
0: Se o Brasil for hexa, for campeão, eu acho que vai rolar até um feriado. Eu acho que ninguém trabalha no outro dia, não, meu amigo.
1: Com certeza.
0: Vai ter que ser, né?
1: Vai ter que ser.
0: Vai virar carnaval, porque se tá ganhando um amistoso contra o Panamá, 6-2, a galera já tá fazendo festa.
1: Imagina só.
0: Imagina só se ganha a Copa do Mundo, meu amigo.
1: Vai ter que parar o Brasil, tá?
0: Vai parar, com certeza.
1: Vai.
0: Agora vamos falar de uma polêmica. A dupla Vitor e Léo, conhece?
1: Vitor e Léo.
0: Sensacional.
1: Grande sucesso, inclusive aqui na nossa região.
0: São vizinhos aqui, ó.
1: É, pois é.
0: Ó, a Justiça da Bahia suspendeu o contrato da Prefeitura com o show do Vitor e Léo. Uma decisão da justiça isso barrou o pagamento acima da média de 2025 em festas de São João. Vou saber o nome aqui, ó. Quinjinqué, após a ação do Ministério da Bahia. A Justiça da Bahia determinou a suspensão imediata, tá? Do contrato da dupla Vitor e Léo para o São João de 2026. Proibiu porque eles iriam realizar pagamentos acima da média dos cachês de 2025, corrigidos ali da inflação. Na decisão, a juíza registrou que o município possui ele cerca de 30 mil habitantes e que os custos da festa ultrapassavam aí milhões de reais.
1: Que
0: milhões. E o seguinte, não só isso, né? Os gastos questionados aí pelo Ministério Público é de 4 milhões de reais com atrações artísticas. Aí que tá o ponto. Enquanto eles gastam com festa, o município está em situação de emergência por causa da estiagem, por causa da seca. Um período de seca lá no município da Bahia. O município está em situação de emergência e aí tá querendo fazer show com 4 milhões de reais gastando aí com a turma.
1: É, cara,
0: aí eu
1: sei não, hein?
0: Na hora.
1: Eu acho que aí o problema não tá sendo nem a dupla Vitor e Léo, não.
0: Eu acho que
1: a superfaturação aí tá notável, né?
0: A prefeitura lá, o prefeito teve que se explicar,
1: não.
0: Mas aí acabou barrando o show do Vitor e Léo. A dupla não tem nada a ver. Foi contratada.
1: É.
0: Agora a prefeitura, o município aí que tem que olhar direitinho as situações financeiras. A multa é de R$1.000 por dia em caso de descumprimento. É.
1: Que sacanagem que é
0: também. O pessoal lá tá na seca, a situação de emergência.
1: Tem outras prioridades.
0: Outras prioridades, a galera querendo fazer festa. Eu sei que no Nordeste, o São João, a festa de São João agora em junho,
1: é uma das melhores do Brasil. É
0: uma das melhores. No Nordeste tem vaquejada.
1: Tem vaquejada.
0: E aqui no Sudeste, aqui descendo pro Sul aqui, tem os rodeios, né? Vai pra Barretos, os rodeios. Enfim, tem que ficar de olho aí, né? Nem tudo é festa, fica de...
1: Pois é.
0: Ajuda aí, né?
1: Mas, ó, essa grana aí tá alta, hein? Esse custo dessa festa, meu amigo...
0: Essa festa aí.
1: Sei não, hein?
0: Bom, Eliglês, encerrando
1: chega
0: aqui.
1: Chega por hoje
0: mais uma edição do Resenha da Nova. Hoje é aniversário do nosso amigo Rafael.
1: Onde vai ser a merenda?
0: Ah, Rafael, vai rolar merenda, Rafael?
1: Tem que ter, ué.
0: Tem que ter.
1: Será que vai patrocinar um churrasquinho aí?
0: Será, gente? Ó, tem que rolar alguma coisa. Inclusive, vai lá no nosso Instagram, @9FM88, @9FM88, tem a foto do Rafael lá, um post desejando um feliz aniversário. Vai lá nos comentários e deseja parabéns, sucesso. Dá um elogiado no cabelo do garoto.
1: E aqui, você já mudou
0: mudou as fotos do rapaz?
1: Já mudei,
0: claro. Ele reclamou
1: que as fotos não estavam legais,
0: não,
1: que queria
0: mudar.
1: Assim,
0: Henrique, muda aí porque o meu cabelo já não é mais o mesmo.
1: Você sabe o nome do corte do cabelo dele?
0: Não sei.
1: É, segundo ele, o cabeleireiro dele lá, o barbeiro dele, né?
0: Ih,
1: fez lá o corte italiano,
0: italiano. É. Olha, são corte social italiano.
1: Está usando um creme para ter sedosidade
0: que
1: no cabelo.
0: Isso, é. Gente. Esse Rafael, 35 anos, quando chega.
1: 35 anos, velho.
0: É, as coisas mudam mesmo, tá? Mudando, ó, então, vai lá, deseja parabéns pro Rafael. Fala, elogia o cabelo do moço.

0: O homem tá, ele tá exigente, tá cuidado, vaidoso.
1: Então, parabéns pra ele, felicidades,
0: parabéns.
1: Tudo de bom, saúde e paz, né?
0: É isso aí.
1: E prepara o churrasco pra nós aí,
0: por favor, para de ser mão de vaca aí,
1: não né? Não é possível, rapaz. Né? Não é possível.
0: Eu vou ficando por aqui, essa foi mais uma edição do Resenha e eu volto à noite e amanhã também. Tchau, tchau, pessoal, valeu.
1: Valeu, Henrique.

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2: Esse momento é gostoso, momento da gente bater um papo e se interagir aqui na programação da Rádio Nova FM. Através do nosso WhatsApp, você manda o seu recado, participa aqui da nossa programação. 339-8454-1735 para você participar e se interagir aqui na nossa programação. Quem tá

0: aqui mandando um recado. Vamos conferindo aqui o alô da galera que vai se interagindo aqui na nossa programação. Ó, quem tá aqui mandando um recado aqui, o nosso amigo Davi, tá ligado? Tem sintonia do bairro Santo Antônio. Obrigado pelo carinho, pela companhia. A Brenda Muniz Gomes, tá ligada? Tem sintonia lá no bairro Colina. Ô, Brenda, boa tarde pra você. Obrigado pelo carinho, pela companhia. Ela também quer participar da promoção especial. Boa sorte. O Michel, tá lá no Santa Luzia. Ô, Michel, boa tarde pra você. Obrigado pela companhia aqui na Rádio Nova. Vamos conferir que tem áudio também, então fala com ele, Iglesias Sérgio, na Rádio Nova. Boa tarde.
1: Oi, ele cresce.
0: Oi.
1: Aqui é a Ana Maria do Corpo do Resgate.
0: Ô, Ana Maria.
1: Passa pra mim aí a música do Bonde do Forró.
0: Bonde do Forró.
1: Ele vai estar lá nenhum, hein? Mas tem que estar com a presença lá, hein? Eu adoro as músicas do Bonde do Forró.
0: É top, né?
1: Passa pra mim aí a música do Bonde do Forró.
0: Beleza.
1: Feliz pra você, pra todos que estão ouvindo, tá bem? Pra Frada, pra toda a minha família. Essa maior é melhor, tô ligadinho em vocês todos os dias. Uma boa tarde de segunda-feira pra você.
0: Valeu, valeu, um abraço.
1: Um grande abraço. A Rádio Nova FM.
0: Ana Maria, Córrego do Resgate, Batiba, no Espírito Santo. Obrigado pelo carinho, um abraço especial pra você, pra toda a família, todo mundo conectado, curtindo aqui a Rádio Nova FM. Boa tarde.
2: Fala, Igreja, boa tarde.
0: Oi, tudo bem? Oi, Ivone. Fala pra mim.
2: Menino vestidinho preto. Oferecer. Meus filhos, Cineia, Dani, Cristiano, Carlos Roberto.
0: Beleza.
2: E a minha sobrinha Cássia Reduto, meu sobrinho Bibi. E pro Rafael, que hoje está completando mais um ano de vida, desejar pra ele um feliz aniversário.
0: Tá certo.
2: Você, obrigado.
0: Valeu, Ivone, um abraço pra você. Pois é, o Rafael Muniz aí, ó, aniversariando hoje, né? Isso aí, felicidades pra ele, tudo de bom, muita paz, muita saúde. Deus esteja abençoado sempre, né, Ivone? Quem tá aqui na sintonia também, vamos conferindo, tem mais recado aqui na Olá, Nova. Clínico, olá!
3: Boa tarde, aqui quem fala é Cristina do bairro Pouso Alegre.
0: Ô, Cristina!
3: Gostaria de pedir a música com Rio Negro Solimões, ela tem a senha. Ouvirei para minhas amigas Emilda, Cida, Raquel, Regina, para minha nora Tainara, minha nora Eniliano, meu genro Michel, para meus filhos Jefferson, Jennifer, Joabe, e para minha irmã Eva lá na Ponta da Aldeia, meu cunhado Luiz, meu sobrinho Caio Augusto, Hillary e Renata, e Pablo, e para todos vocês e da rádio. Eu ouço a maior e a melhor, quem não sabe o que quer. Valeu, Licles. Ótima tarde. Segundo, valeu.
0: Valeu, Cristina. Um abraço para você, para toda a família, para todos os amigos aí em sintonia, acompanhando a nossa programação. Muito bom ter vocês aqui na Rádio Nova FM. E claro que a gente vai curtir esse som aí do Country Beat, participação do Rio Negro e Solimões. Apaixona muita gente. É o nome desse som top que a gente curte agora aqui no Pop Live, na Rádio Nova FM. Boa tarde pra você.

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2: Essa música linda que a gente vai cantar, eu tenho certeza que faz parte da história de cada um que está aqui presente. Eu tenho certeza. Vamos cantar junto.

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0: nesse clima gostoso, vamos seguindo por aqui com o Popline, o melhor da música para você, as queridinhas da nossa programação, e através do nosso WhatsApp você pede o seu som preferido, 339-8454-1735, para você participar e se interagir aqui na Rádio Nova, e a gente vai batendo o papo. A galera tá aqui, ó, mandando o recado, participando e se interagindo aqui na nossa programação. Então, bora conferir aqui, ó, quem tá aqui em sintonia na nossa programação. Quem tá aqui participando, a Neidiane. Neidiane tá ligada, tá em sintonia. Neidiane, tem que mandar o nome completo, hein? Endereço para você participar aqui da promoção especial Amor Nova. Então, ó, você que tá aqui querendo participar, então bora aqui mandar aqui o nome completo, tá? Quem tá aqui também, a Angélica. Angélica tá no São Vicente, tá conectada, tá curtindo aqui a nossa programação. Obrigado pelo carinho, pela companhia. Quem tá aqui também, abraço aqui na nossa programação. Vamos conferindo que tem mais recado, tem mais alô. A Franciele. Franciele, fala comigo, Franciele.
1: Boa tarde, Rádio Nova FM.
0: Boa tarde.
1: Quero participar do sorteio do jantar romântico. Eu moro no bairro Engenho da Serra. Tomara que eu tenha sorte.
0: Boa sorte para você, minha querida. Obrigado pelo carinho, pela companhia aqui na nossa programação. Quem tá aqui também, a Jéssica. Jéssica, boa tarde para você. Obrigado pela companhia. Alô especial também da programação. Tá aqui a... quem tá aqui mandando recado, a Angélica Santos. É, um abraço aqui a Ludmila Angélica Santos. Um abraço para você. Obrigado pela companhia também. Quem tá aqui mandando recado, participando e se interagindo na nossa programação, o Ângelo Márcio Moreira. Obrigado também pelo carinho e pela companhia. O meu amigo Márcio tá lá em Vila Nova, mandando um alô especial aqui pro professor Moisés, a diretora Isabel, também a Leira Vanderlei, também a Zenildo Custódio, e ainda mandando um abraço aqui pra Shirley. Aproveitou para pedir aqui o som de Marília Mendonça. Um abraço para você, Márcio. Obrigado pela companhia.
2: Boa tarde, meu amigo Eligreja.
0: Boa tarde.
2: Fala comigo, segundou, acabou a segundona. Trabalhamos, fizemos chave de ouro.
0: É.
2: Então, pra acabar de finalizar esse dia maravilhoso, toca o chapeludo pra nós aí.
0: Chapeludo,
2: fazendo favor. Um abraço. E parabéns pro Rafinha, né? Ô Rafinha, parabéns, meu amigo. Deus te abençoe. Muitos anos de vida. O corte italiano, aí você forçou, meu irmão.
0: Ô, meu amigo Maurício lá de Santana do Manhuaçu. Rapaz, esse negócio aí do corte italiano, social italiano. Ih, rapaz, se você vê aqui acompanhar os bastidores aqui, Rafael Muniz, o que ele fala aqui? Ah, rapaz, eu vou te falar, viu? É uma frescura que ele inventa, né? Mas esse corte italiano é dele. Abraço para você, obrigado pela companhia aqui na Rádio 9 FM. Tá conectado, tá curtindo aqui a nossa programação. Obrigado pelo carinho, pela companhia aqui na Rádio 9 FM. Através do nosso WhatsApp você participa, deixa o seu recado, você se interage aqui na nossa programação. É bom demais ter a sua companhia aqui na Rádio Nova. E daqui a pouquinho tem mais, né? Daqui a pouquinho tem mais recado pra galera que tá aqui participando e se interagindo aqui no Popline. 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

0: senhoras e senhores!
1: Valeu, PH!
0: Que lindo!
1: Que delícia, que delícia!
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4: Cuidados com a saúde no outono. Para driblar os efeitos do tempo seco e da concentração de poluentes na atmosfera, o uso de aparelhos umidificadores é a melhor opção. Mas você também pode adotar métodos caseiros que ajudam a deixar o ar menos carregado, como espalhar bacias de água pela casa ou pendurar uma toalha molhada no quarto. O cultivo de plantas também é uma maneira natural de umedecer a casa, já que parte da água acumulada nos pratos e na terra evapora para o ambiente.

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1: 5 horas.
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2: Alegria e muita música aqui no Popline.

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2: E aqui no Popline, as queridinhas, a sua programação, embora aqui mandar um abraço da galera que tá participando, se interagindo pelo 33984541735. É bom demais ter a sua companhia aqui na Rádio 9 FM. Você que tá aqui ligado, conectado através do radinho convencional, através do aplicativo ou do site 889fm.com.br. Obrigado pela sua companhia.
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2: Quem tá aqui na sintonia da Rádio 9 FM, abraço aqui na programação. Muito obrigado pelo carinho. O Wanderson Moraes tá ligado no bairro Bom Jardim. Mãe, uma sua aqui, tá curtindo a nossa programação. Obrigado pelo carinho, valeu. Wanderson, quem tá aqui também, abraço especial na programação pra Érica. Érica Aparecida Faria tá lá no córrego Sinceridade. Ela tá aqui pedindo um som top na nossa sequência. É, tá aproveitando, tá na colheita do café, né, Érica? Abraço pra você, obrigado pela companhia. Quem tá aqui também participando, vamos conferindo, tem mais recado aqui na Rádio Nova. Fala comigo, boa tarde.
4: Boa tarde, Alegre.
2: Boa tarde.
4: Tudo bem com você?
2: Tudo bem.
4: Estou melhor agora falando com você,
2: gata. Maravilha.
4: Quero ouvir a música a nova do Guilherme Silva, quer uma dele. Quero oferecer para minha filha Caroline, para o Ito, para a Juliana, para o Luiz Henrique, para Pietro, para José Márcio, para José Albino, para Maria Márcia, para Ana Maria, para Denise, para Jandira, para Ana Maria do Corpo do Resgate.
2: Uhum.
4: E para você aí, para o Rafael Gatão, Rafinha, do meu coração, que está fazendo aniversário hoje. Parabéns, Rafinha! Tudo de bom para você!
2: Tá certo, então, Flávia, um abraço pra você, obrigado pelo carinho, pela companhia, felicitando o nosso grande amigo Rafael Muniz, que tá aniversariando hoje, né? Tá certo, Flávia, obrigado pela sua companhia aqui na Rádio 9 FM. Tem mais recado, tem mais alô aqui na Nova. Abraço aqui também. Quem tá aqui em sintonia, curtindo a nossa programação, vamos conferindo aqui, ó. Rafael tá aqui em Mãe Uansu, também no bairro Lajinha, né? O xará do nosso companheiro de trabalho também tá ligado, tá em sintonia. Abraço aqui pra Rayene, tá ligada, tá em sintonia. Um abraço, muito obrigado pela companhia aqui na nossa programação. Quem tá aqui curtindo aqui a nossa programação, quem tá mandando recado também, vamos conferindo aqui, tem um recado aqui da Maria de Lourdes, tá no bairro Nossa Senhora Aparecida também. Ela aproveitou aqui para pedir o som de Dilcinho, oferecendo para todos que estão curtindo aqui a Rádio Nova. Um abraço para você, Maria de Lourdes. Boa tarde. A Rosiane Antunes também apareceu por aqui. Rosiane, boa tarde para você. Obrigado pela companhia, uma ótima semana. Uma ótima semana também para Gisele Machado, tá em Pinheiro de Minas. Martim Soares, um abraço para você. E ela quer participar da promoção especial também da Rádio Nova. O Gisele, boa tarde para você. Obrigado pela companhia aqui na Rádio Nova FM. Você continua aqui com a Iglesia Sérgio na Rádio Nova. Vamos juntos fazendo a festa no seu rádio. É bom demais ter a sua companhia aqui na nossa programação da Rádio Nova FM.
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2: O seu finalzinho de tarde na Rádio Nova FM nesta segunda-feira, 1º de junho. Como é que tá sendo aí o seu início de semana, hein? Já venceu a segunda-feira, como dizem por aí, né? Depois de um dia produtivo, cansativo de trabalho, é hora de descansar, né? Bom descanso para você que tá indo para casa, você que tá indo no trânsito neste momento, enfrentando o trânsito caótico de Manhuaçu, da 262, nas principais avenidas aqui de Manhuaçu. Um abraço para você. Ó, e o clima neste momento em Manhuaçu, temperaturas caindo, 22 graus a temperatura, umidade relativa do ar 67%, e a mínima prevista para hoje é de 14 graus, com possibilidades de chuva, hein? Para você que está conectado em sintonia, é hora de mandar mais abraços e mais alô aqui na Rádio Nova FM, aqui no Popline.
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2: Quem está na sintonia da Rádio Nova FM, abraço aqui para Bruna Brender, tá ligada, tem sintonia. Oi, Bruna, boa tarde para você, obrigado pela companhia. Quem tá também mandando recado, participando, se interagindo, a Helena Assis, de São João da Figueira. Ela pediu aqui Gustavo Lima Retrovisor, oferecendo para todos os ouvintes, e ela quer participar do sorteio também. Um abraço para você, obrigado pela companhia. Quem tá aqui também curtindo a nossa programação, quem tá mandando recado aqui, vamos conferindo aqui, a Auxiliadora Bairro Santa Terezinha, tá ligada, tá em sintonia. Auxiliadora, abraço para você, um abraço para todos aí do bairro Santa Terezinha, curtindo aqui a Rádio Nova FM. Um abraço especial para vocês aí. Tem áudio também, então fala com ele, Gleiser.
3: Oi, Irani Xavier.
2: Oi, Irani.
3: Peço uma música com

0: Paulo e Pauline, Estrelinha. Ofereço para vocês, para todos que estiver ouvindo. Ofereço para o Rafael, que está fazendo aniversário hoje.
1: Tá certo, valeu, valeu, Irani. Um abraço para você, para todos aí da Igrejinha dos Vieira, em Durandé. Um alô especial para vocês aí ligados, curtindo aqui a Rádio Nova. Bom demais ter vocês conectados aqui, curtindo a nossa programação. E assim a gente vai fazendo a festa no seu rádio, na Rádio Nova FM, só as queridinhas, as selecionadas do Popline.
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0: E agora tem aquele momento nostálgico aqui da nossa programação para você viajar no tempo. 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
0: E a gente começa bem com RPM, Muito Tudo.

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8: Tá chegando o último bloco do Popline de hoje, mas ainda tem aqui um abraço da galera que tá aqui em sintonia. A Brunielle Gomes, tá ligado, tá conectada. O Thiago também, um abraço pra você, Thiago. Obrigado pela companhia também aqui, ó. Quem tá aqui mandando recado, a Luciana Oliveira, tá ligada também, tá em sintonia. Um abraço, tá lá no bairro São Jorge. Um abraço pra vocês aí, ligados, conectados aqui na Rádio Nova. Vou deixar para você aqui a última sequência. Daqui a pouco, 6 em ponto, tem a Hora do Ângelus com a apresentação do Padre Carlos Altoé, Luiz Nascimento, em um momento especial de oração e reflexão. E na sequência tem o Vibe da Nova com Rafael Muniz. Para você conectado, um abraço, uma ótima semana. Amanhã tem mais, depois do Orelhão da Nova. Um abraço carinhoso e até amanhã. Tchau, tchau.

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3: Boa noite, meu amigo, boa noite, meu irmão. Alegria, paz, bênçãos de Deus na sua vida. Agradeçamos a Deus o dia, os trabalhos. Agradeçamos a Deus a presença e a força, a luz e a graça derramada em nossos corações. Que Deus abençoe nossas famílias e nossos lares. Chegando ao final de mais um dia, início da noite, agradeçamos a Deus pelo seu amor infinito derramado em nossas vidas. A partir do trabalho, rezemos pelos doentes, enfermos, famílias enlutadas, idosos. Agradeçamos a Deus as nossas famílias e nossos lares.

O anjo do Senhor anunciou a Maria, e ela concebeu do Espírito Santo. Ave Maria, cheia de graça, o Senhor é convosco, bendita sois vós entre as mulheres, bendito é o fruto de vosso ventre, Jesus. Santa Maria, Mãe de Deus, rogai por nós, pecadores, agora e na hora de nossa morte. Amém. Eis aqui a serva do Senhor, faça-se em mim segundo a vossa palavra. Ave Maria, cheia de graça, o Senhor é convosco, bendita sois vós entre as mulheres, bendito é o fruto de vosso ventre, Jesus. Santa Maria, Mãe de Deus, rogai por nós, pecadores, agora e na hora de nossa morte. Amém. E o Verbo se fez carne e habitou entre nós. Ave Maria, cheia de graça, o Senhor é convosco, bendita sois vós entre as mulheres, bendito é o fruto de vosso ventre, Jesus. Santa Maria, Mãe de Deus, rogai por nós, pecadores, agora e na hora de nossa morte. Amém. Rogai por nós, Santa Mãe de Deus, para que sejamos dignos das promessas de Cristo. Oremos. Infundi, Senhor, a vossa graça em nossos corações, para que, conhecendo pela anunciação do anjo a encarnação de Jesus Cristo, vosso Filho, cheguemos por sua paixão e cruz à glória da ressurreição. Ó nosso Senhor Jesus Cristo, vosso Filho, que é Deus, na unidade do Espírito Santo. Amém. Glória ao Pai, ao Filho e ao Espírito Santo, como era no princípio, agora e sempre. Amém. As almas dos fiéis, pela misericórdia de Deus, descansem em paz. Amém. Anjo de Deus, que por divina piedade sois minha guarda e proteção, iluminai-me, guardai-me, dirigi-me, governai-me. Amém.

0: Boa noite, queridos ouvintes da Rádio Manhuaçu, da Rádio Nova. Estamos de volta com mais reflexões sobre Maria Santíssima, nossa querida e amada mãe. Vamos falar sobre os dogmas marianos? Embora proclamados oficialmente em momentos específicos pela Igreja, já eram vividos e acreditados pelos primeiros cristãos. Isso mesmo, no início da Igreja. Essas verdades sobre Maria foram cultivadas na vida e na devoção do povo de Deus muito antes de serem formalizadas, refletindo o entendimento profundo e espontâneo do papel especial da Mãe de Jesus no mistério da salvação. Vamos falar sobre a maternidade divina? Esse dogma, proclamado no Concílio de Éfeso em 431, revela a essência do mistério do amor de Deus por nós. Ao considerar Maria como a Theotokos, Mãe de Deus, não exaltamos apenas sua dignidade, mas nos deparamos com o mistério insondável da encarnação divina. Deus, ao escolher entrar na história humana, o fez através do sim de Maria, uma mulher humilde e plenamente aberta à sua vontade. Esse título, Mãe de Deus, pois Jesus é verdadeiramente Deus e homem, inseparáveis em sua natureza divina e humana. Mãe de Deus, não porque o Verbo de Deus dela tenha recebido a natureza divina, mas porque dela recebeu o corpo sagrado, dotado de uma alma racional, unido ao qual, na sua pessoa, se diz que o Verbo nasceu segundo a carne. Portanto, ao invocá-la como Theotokos, Mãe de Deus, reconhecemos a beleza do plano de salvação. Deus quis precisar do amor e do cuidado de uma mãe para se aproximar de nós. Então, um pouco sobre o dogma da maternidade divina de Maria Santíssima, a nossa mãe. Encerramos por hoje e amanhã estaremos de volta nesse mesmo horário. Fiquem todos com Deus e até lá.
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8: Opa, e aí, belezuras? Estou chegando por aqui para mais um encontro com você, o melhor ouvinte do planeta, para você que tá na sintonia curtindo a mais gostosa no seu rádio. Seja bem-vindo, bem-vinda a bordo de mais uma super emoção, tá? É, pois é. Onde quer que você esteja, em toda a nossa região, nossa querida região, muito obrigado pela sua companhia. Eu sou o Rafinha, muito prazer. 1º de junho, 1/6/2026. O WhatsApp da Nova tá liberado para você interagir comigo, mandar aquele abraço para quem você quiser, pedir aquela música, né? Aquele sucesso, aquele som que você cantarolou aí na sua segundona. Pois é, a semana começando, o mês também. E vamos com a fé e a coragem, hein, moçada? Tudo de bom para você. E ó, aumenta o volume pra gente começar em grande estilo o programa de hoje, ao som de Jota Quest.
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0: pegar essa vaninha.
1: Tira isso aí. Coloca isso aqui, ó.
2: 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Tá aí o som do Cadu Martins, ritmo da sanfonia. Rápido intervalo, um recadinho dos nossos parceiros, eu volto já já.
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0: Legal, tá aí o som da Calcinha Preta, Tortura. Agora 6h41 na Nova. Ótima noite pra você.
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0: chega até o som do Grupo Astral na programação. Acesso Vitalício, rápido intervalo. Aliás, fechamos aqui a primeira hora do nosso Vibe da Nova. Recadinho dos nossos parceiros, eu volto já já.
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0: Muito bem, ótima noite pra você que tá na sintonia curtindo a mais gostosa do seu rádio. Você que tá ligando o seu rádio agora, é, você tá curtindo aí o vibe da Nova, tá? Ótima noite pra você, muito obrigado pela sua audiência, a sua companhia aqui no Vibe da Nova, nessa segundona, 1/6, o ano é 2026, hein, galera? Ó, deixa eu mandar um abraço aqui pra galera lá do Residencial Clube do Sol, né, curtindo o nosso programa. Abração pro Pedro Gabriel, tá ligadinho, tá sintonizado, curtindo a Nova FM. Forte abraço pra toda a galera, a turminha aí do Clube do Sol. Quem mais está na sintonia curtindo o programa? Minha amiga Margarete está ligadinha com a gente lá na região metropolitana de Belo Horizonte, lá na cidade de Vespasiano. Margarete, boa noite, minha querida. Fala comigo.
2: Boa noite, tudo jóia.
0: Bom, bom.
2: Quer dizer, muitas felicidades.
0: Minha querida, obrigado, viu?
2: Com muita paz, muita alegria, muita felicidade. Amém. Que o Divino Espírito Santo te ilumine seus caminhos
0: Amém.
2: Todo segundo, viu?
0: Tá, joia.
2: Eu ofereço o programa todo pra você hoje, tá?
0: Ah, beleza, valeu.
2: Fica com Deus, que Deus te abençoe.
0: Amém, valeu. Margarete, obrigado pela sintonia, tá? O pessoal, entrou o mês de junho, né? 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

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Deixa eu ver aqui quem mais está na sintonia curtindo o programa. A minha amiga Simone está ligadinha com a gente. Ô Simone, fala com

0: Amigo, minha querida.
1: Oi, Rafa.
0: Oi.
1: Com você.
0: Bom demais.
1: Tá falando. Ah, que dia especial hoje, maravilhoso, né?
0: É
1: que Deus te deu mais um ano de vida, né?
0: Amém.
1: Que você continue sendo essa pessoa maravilhosa. Não
0: muito
1: conheço
0: obrigado.
1: Pessoalmente, mas está na minha casa toda a noite.
0: É, isso é verdade.
1: E te oferecer muitas bênçãos, né? Você continue sendo essa pessoa maravilhosa que você é.
0: Valeu, querido.
1: E eu não sei o estilo de música que você gosta, mas eu vou pedir uma música só pra você, tá, hoje?
0: Tá bom.
1: Essa vai só pra você.
0: Qual?
1: Tá escrito do Grupo Revelação.
0: Tá bom.
1: Tá? Fica com Deus.
0: Valeu.
1: Aqui a perguntinha. Que hora você é merenda, hein?
0: Vai ser merenda. Ai, ai, ai. Ah, a gente só sai daqui depois das 10, né? Aí complica, né? Complica. Valeu. Vai ter merenda? Tem que ter merenda, né? Um abraço, minha querida Simone. A de São Vicente, tá ligadinha com a gente aí, ó. Até rimou, né? Valeu, Simone. Gente boa essa menina. Quem mais tá na sintonia curtindo o programa? A Erika Gomes tá ligadinha. Tá sintonizada na 9 FM. Tá participando aí do sorteio Dia dos Namorados, né? Falou, quero participar da promoção Dia dos Namorados. Valeu, Erika. Ótima noite pra você. Beijo. Quem mais está na sintonia com a gente? Tem mais gente aqui curtindo. É o Guilherme? Guilherme Campos. Tá ligadinho na 9 FM. Valeu, Guilherme. Gente boa esse camarada. Tá aí ligadão curtindo a programação, né? Quem mais está na sintonia com a gente? Deixa eu ver aqui. Tem mais gente. É áudio. Manda áudio.
2: Rafa, boa noite.
0: Opa.
2: Parabéns.
0: Boa noite.
2: Pra você, tá?
0: Valeu,
2: que Deus te abençoe.
0: É a Rosileide.
2: Dê muitos anos de vida, saúde, tá? Paz pra você,
0: amém, amém.
2: Tá?
0: Tá joia, querida.
2: Coloca um trem bom pra nós,
0: tá bom.
2: Aí, hein?
0: Deixa com a Nova. Falou em música boa, a Nova FM é a número 1, né? É. Ela sai na frente mesmo. É a Rosileide, participou comigo agora. Rosileide Aparecida. Valeu, Rosi, Lady. Beijo pra você, tá? Muito obrigado pelo carinho.
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5: 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É a queridinha da região, né? Tocando as melhores músicas pra você curtir aí do outro lado do rádio. Coisa boa. Ó, você que tá aí no trânsito de Manhuaçu, ótima noite pra você. Muito obrigado aí pela sintonia. Muito obrigado pela carona. Muito bem, bora mandar aqui abraço pra galera que tá na sintonia com a gente. A Claudineia Rodrigues tá ligadinha com a Nova FM lá em Reduto. Abração pra você, tá bom, Claudineia? Beijo. Muito obrigado pela audiência. Quem mais está na sintonia curtindo o programa? A Maria da Glória, lá da Serra do Ouro, Sacramento, né? Está sintonizada com a Nova FM também. Fala comigo, Maria, boa noite.
6: Oi, Rafael. Passa o chapeludo aí para nós.
5: Tá bom.
6: Ofereço para todos que estão ouvindo na Rádio Manhuaçu FM. E para você que está fazendo aniversário hoje.
5: Valeu, minha querida, muito obrigado.
6: Sou Maria da Glória Vidal, da Serra do Ouro, Sacramento.
5: Ah, um beijo para você, tá, Maria da Glória? Muito obrigado pela sintonia e o carinho, viu? Quem mais está curtindo o programa? Deixa eu ver aqui, deixa eu ver. Meu amigo Gilson, lá em São João do Manhuaçu, tá na sintonia, curtindo a Nova FM. Mandou um recadinho também, né? Fala comigo, Gilson. Boa noite, meu querido.
7: Ô, meu filho, boa tarde, você tá bom?
5: Bom. Aqui,
7: feliz aniversário pra
5: Opa,
7: você, meu filho.
5: Opa, valeu.
7: Parabéns, viu? Deus abençoe sua vida aí.
5: Amém,
7: Dê
5: amém.
7: Muitos anos de vida e sabedoria sempre.
5: Valeu.
7: Tô aqui revistando um Insta aqui, achei aqui.
5: Ah, é?
7: Parabéns pra você, Deus abençoe sua vida, viu?
5: Valeu, meu
7: Deus,
5: querido.
7: Que Deus te dê muita vida, muita saúde.
5: Tá bom.
7: Força, inteligente, que você é um cara inteligente.
5: Valeu, Deus, meu querido.
7: Tudo de bom na vida.
5: Modéstia a sua parte. Você é um
7: que
5: cara
7: Deus
5: modesto.
7: Ilumina seus passos, te guia sempre um bom caminho.
5: Aham.
7: Uhum. Que Deus possa fazer tudo de bom na sua vida e que você continue sendo o cara que você sempre foi. Cara
5: valeu,
7: humilde.
5: Valeu.
7: Cara decente de família. É isso aí.
5: Valeu,
7: bora
5: meu irmão.
7: Bora pra cima e ver mais um aninho de vida aí, né?
5: 3.5.
7: E com Deus. Valeu. Um abraço meu aqui, viu?
5: Valeu, Gilson. Gente boa. Gente boa esse menino. Lá em São João do Manhuaçu. Tá ligadinho. Um abração aí, meu irmão. Obrigado pelo carinho. Ele gosta de ouvir o Mirosmar, né? Então canta.

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legal ter o som de Justin Bieber aqui na programação. Ótima noite pra você.

0: Muito bem, agora é hora da gente ficar sabendo o que que os famosos andam aprontando. Final de semana passou e os famosos, essa galera vive sempre aprontando, né? Vamos saber agora dos os últimos acontecimentos com os famosos do Brasil e também fora do Brasil. Agora no Resenha da Nova, aumenta o volume aí.
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0: Galera, Ana Castela, de 22 anos, ela usou as redes sociais agora à tarde para tranquilizar os fãs após aparecer grogue, em um hospital, na madrugada do último domingo. A boiadeira havia compartilhado registros dos efeitos da anestesia utilizada durante a realização de uma endoscopia. Ela falou: gente, está tudo bem comigo, eu só vim fazer uma bateria de exames porque essa vida de estrada não é fácil. Eu vim ver as cordas vocais, vim ver o meu estômago. E aí ela, de um... aquele jeitão bem Ana Castela mesmo, de tranquilizar, né? Ela tranquilizou os fãs, né? A galera, muita gente aí ficou preocupada, né? Até então ninguém sabia o porquê, né? Porque ela estava sendo ali submetida à anestesia. Mas ela veio a público e tranquilizou os fãs. Ela explicou que procurou a unidade de saúde para realizar uma série de exames de rotina e que também passaria por uma cirurgia na orelha. No entanto, decidiu adiar o procedimento por conta dos compromissos profissionais. Ela disse que iria fazer a cirurgia na orelha. A Ana detalhou que a otoplastia, que é o procedimento indicado para corrigir o tamanho, o formato ou o posicionamento das chamadas orelhas de abano, pessoal. Eu tenho, né? Exigiria alguns cuidados no pós-operatório. E aí, por isso, devido à extensa agenda de shows dela, segundo ela, vai ficar para final do ano. Aí ela fez hoje, na madrugada desse domingo, a endoscopia. Mas ela falou: ó, tá tudo bem, estou filé. E tá mesmo, né? Ana Castela. Ah, o jeitão bem Ana Castela, né? Tá bom, tá bom. Bora mudar de assunto, pessoal. Que bom que a Ana Castela tá bem, né? Tá bem. Isso aí. A gente falou de uma ex do Zé Felipe, bora falar da outra, né? O que aconteceu com a Virgínia, né? Que tá mobilizando as redes sociais. Ela veio a público fazer um desabafo após ser alvo de ofensas no estádio. Ela disse que se sentiu completamente acuada, viu, gente? Na noite dessa segunda-feira, agora há pouco, a Virgínia quebrou o silêncio e se manifestou pela primeira vez após ser alvos de xingamentos durante o amistoso entre o Brasil e o Panamá, realizado no Maracanã, no Rio de Janeiro. Foi ontem, né? A influenciadora usou as redes sociais para compartilhar um longo desabafo sobre julgamentos, críticas e os impactos emocionais da exposição pública. A empresária refletiu sobre os desafios que enfrentou ao longo da trajetória profissional e pessoal também, além de deixar uma mensagem de força, superação e apoio a outras mulheres. Ela disse o seguinte: nos relacionamentos fui julgada, na maternidade fui julgada, quando construí empresas do zero fui julgada. Depois as pessoas haviam falado que era sorte. E quando já não existia mais o que dizer, começaram a questionar os métodos, os números, os resultados. Enfim, a mulher no Brasil sofre. Pois é, pessoal. Realmente o pessoal passou dos limites ontem com a Virgínia, né? Não tinha necessidade daquilo. Homens e mulheres que estavam no meio ali daquele momento

0: de vexame, de... Eu acho que não tem nem palavra pra descrever, sabe, a baixeza que foi, né? A verdade é essa. Muito... É um baixo nível. Muito desnecessário aquele coro, né? Erguido ali com o intuito de atacar a Virgínia. Realmente não tinha necessidade daquilo. E as pessoas que apoiam esse tipo de coisa também devem refletir a sua vida, né? Cá pra nós, as pessoas que estão aí aplaudindo essa atitude aí desses torcedores que estavam ali acuando, né? De certa forma, a Virgínia Fonseca. Se você apoia esse tipo de atitude, você precisa repensar a vida, né? A mulher não fez nada assim pra merecer isso, né? Essa exposição pública desse jeito. Então, nessa questão aí, eu manifesto a favor da Virgínia, porque ninguém merece isso, tá, gente? Ninguém merece. Pronto, falei. Muito bem, pessoal, acabou a resenha de hoje. Acabou, mas amanhã tem mais. Amanhã tem mais informações, notícias do mundo dos famosos aqui no Vibe da Nova.
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0: Muito bem. Com quem? Eu mesmo. Pra você que tá na sintonia, ótima noite pra você. Agora 7h49 na sua nova. Deixa eu mandar um abração aqui pra toda essa galera que tá na sintonia curtindo o programa. Lembrando, moçada, que a sua participação hoje aqui no Vibe da Nova é o seguinte. 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Afinal de contas, é segunda-feira, a semana tá começando. E agora a gente vai curtir mais música boa. Marília Mendonça.

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9: Muito bem, esse sou eu. Ótima noite pra você que tá na sintonia. Bora com as participações, né? Essa galera que tá na sintonia curtindo a nossa programação Vibe da Nova. Meu amigo Adilson tá sintonizado com a gente lá em São Francisco, né? São Francisco do Glória, tá ligado, curtindo a programação lá.
11: Fala, meu amigo.
9: E aí, Adilson? Bom demais, meu irmão.
11: Boa noite, meu irmão.
9: Noite.
11: Aqui. Te liguei aí, mas...
9: Sim, sim.
11: Aqui pra te desejar um feliz aniversário. Um
9: valeu,
11: feliz
9: meu vida, querido. Né? Sim.
11: Deus te abençoe, dê muita saúde, paz, tá bom,
9: beleza,
11: meu amigo?
9: Tá beleza, isso aí, valeu.
11: Tudo de bom pra você aí, tá?
9: Valeu, meu irmão. Esse é o meu amigo Adilson, lá em São Francisco do Glória. Tá na sintonia, tá ligado, curtindo o programa. O Rodrigo Coelho, lá em Reduto, tá na sintonia, falou feliz aniversário, toca uma música boa pra nós aí do Capital Inicial. Valeu, Rodrigão, gente boa, tá sintonizado na programação do Vibe da Nova. Quem mais tá curtindo? Deixa eu ver aqui, tem mais gente na sintonia, né? Tem mais gente aqui, ó, manda áudio, bora lá.
12: Boa noite, opa. Meu nome é Viviane Carla de Paula Marques.
9: Tudo bem,
12: eu
9: Viviane?
12: Quero participar do sorteio dos dias dos namorados. Moro no Córrego da Laje, Santana do Manhuaçu.
9: Valeu, valeu, aquele abraço pra você, minha querida. Muito obrigado pela companhia aí em Santana do Manhuaçu. Viviana, né?
13: Quer se desejar felicidade.
9: Fala, Fatinha.
13: Ah. Lá no Instagram.
9: Foi. Fala comigo.
13: Mais uma vida.
9: Ah.
13: Que aconteça. A partir de agora.
9: Certo.
13: Nesse novo dia.
9: É.
13: Só maravilha nessa vida.
9: Valeu, querida. Obrigado pelo carinho.
13: Estou percebendo que você é bonito e merece.
9: Muito obrigado.
13: E Deus te cuida de montão de
9: carroçada, viu? Tá, beleza, valeu. Essa é a minha amiga Fatinha, tá sintonizada com a gente. Um beijo pra você, tá, Fatinha? Tudo de bom, querida? Quem mais tá na sintonia? Ah, deixa eu mandar um beijão pra Helena, tá sintonizada com a gente lá no Córrego Sinceridade. A Érica Aparecida também, a Érica Aparecida Faria, né? Tá ligada com a gente também. É a mamãe da Helena, curtindo o nosso programa. Vai curtir o som do Zé Felipe aí. Quem mais tá na sintonia com a gente? A minha amiga Elimar Lopes, lá de São João do Maiuaçu, está sintonizada, pediu o Jorge Mateus, Sol nos Olhos, desejando aí um feliz aniversário. E ela disse o seguinte, que Deus te abençoe e que você continue sendo essa pessoa incrível de um coração enorme. Valeu, minha querida. Tá sempre ligadinha, curtindo a Nova FM. Valeu, Elimar. Elimar Lopes, São João do Maiuaçu. Tá sintonizada, né? Deixa eu ver aqui, a Gislaine Santana tá ligadinha com a gente, tá curtindo o programa. Um abraço pra você, tá bom, Gislaine? Tem mais gente curtindo o programa? Sempre tem, né? Com certeza. É áudio? Manda áudio, bora lá.
2: Oi, Rafael.
9: Opa.
2: Boa noitinha, tá tudo bem com você?
9: É a Denise? É a Denise.
2: Passando aqui.
9: Fala, Denise.
2: Para lhe desejar muita paz, muita saúde.
9: Muito obrigado.
2: Muita felicidade.
9: Uhum.
2: Celebre o seu dia, meu amigo. Com tudo que tem direito, tá?
9: Tá certo.
2: Feliz aniversário. Vai um abraço para você. E hoje o dia é seu. Comemore, vibre, bata palma, faça tudo que você tiver direito, porque o dia é todo seu. Dia que nosso Criador escolheu para lhe trazer ao mundo. Feliz aniversário, tudo de bom na sua vida. Escolhe uma música que você gosta, passa para você, e essa música eu te desejo, tá bom?
9: Ah, beleza.
2: E desejo a você toda a felicidade do mundo.
9: Valeu.
2: Também.
9: Valeu,
2: um abraço,
9: Denise.
2: Meu amigo.
9: Ó, muito obrigado, tá, Denise? Ó, um beijo para você, tá bom, minha querida? Tudo de bom aí.

0: Muito bem, 8h14 na Nova. Ótima noite pra você que tá na sintonia. Deixa eu mandar um abração aqui pro meu amigo Cauã. Tá sintonizado com a gente aonde? Bairro São Vicente, né? Bairro São Vicente. Ô Cauã, gente boa. Ele pediu a música da Sicredi. Já curtimos a música? O Bruno Barreto? Curtimos, né? Abração aí pra você, tá bom, Cauã? Gente boa. Tá participando da promoção aí. Um abraço. Galera do São Vicente, em peso aqui com a gente hoje, né? Um abraço pra vocês aí. Lá no bairro Nossa Senhora Aparecida, abração pra minha amiga Camila. Tá sintonizada, pediu música do Chapeludo, Nando Moreno. Vai curtir aí na programação. Camila, um beijo pra você, tá? Sou Ednélio lá em Mãe Mirim. Tá sintonizado na programação, pediu Búfalo do Marajó. Tá parabenizando o Rafael pelo aniversário. Tá bom, tá bom. Um abraço, tá, meu querido? Gente boa. Aí, abraço do Sentinélio, da dona Silvia Raíssa. Muito bem. Rafael, vem no final de semana aqui em casa que eu vou preparar uma feijoada. Aí você falou, hein, seu Dinelli? Aí. Aí você falou, né? Fala em feijoada, deixa eu mandar um abraço aqui pra a minha amiga Sainara, né? Sainara Nunes. Tá ligadinha com a gente aí no, na programação? Ela mandou pra mim aqui, gente, vou falar pra vocês, tá? É uma travessa de salgados. Nossa Deus. Ai, ai, ai. Tá difícil até pra mim fazer o programa. Pensa num salgadinho cheiroso. Bom demais da conta. Oh, meu Deus. Um abraço, tá, Sainara? Muito obrigado pela companhia de sempre aí. Família dela curtindo o nosso programa também. Muito obrigado pelo presentinho aqui. Salgadinhos. Muito bom, tá? Abração pro meu amigo Arineu, tá ligado? Sintonizado lá no São Pedro de Cima. Ele manda abraço pra sua comadre Claudineia e família e todos os ouvintes. Valeu! Meu amigo Arineu, é o Arineu Braga. São Pedro de Cima, município de Divino. Tá curtindo a gente.
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0: Legal, tem o som do Pedro Sampaio. MC Menor e a Melody. Ótima noite pra você que tá na sintonia. 8h24 na Nova. Olha, deixa eu mandar um abração aqui pra galera. A galera, uma galerinha do grupo de WhatsApp nossa aqui. É, de férias sem ways em Arraial. Ai, ai, ai. Quem tá na sintonia aqui é o meu amigo Luiz Gustavo, lá de Belo Horizonte. Tá ligado, curtindo o programa. Ele mandou aquela mensagem legal aqui. Rafael, feliz aniversário pro feliz aniversário pra você. Que você continue sendo esse cara iluminado. Onde você chega, a tristeza vai embora. Você tem um dom de alegrar o ambiente. Ah, meu amigo. Valeu. É o seguinte. Essa galera do grupo aqui. 2019, né? Assim, o destino reuniu uma turma lá em Arraial do Cabo e eu tava junto. Todo mundo de férias. Sem os ex. Ai, ai, ai. Foi o destino mesmo que uniu a nossa turminha aqui. Um abraço pra essa galera. Eu amo muito essa turma aqui, tá? Uma turminha bacana. Grandes amigos. É gente do sul. Tem até uma argentina, né? É. Tem uma argentina no grupo também. É a... Vou ver o nome dela aqui. Pois é. Mas eu vou mandar um áudio legal, bacana pra eles aqui. Pera aí, vou botar pra gravar, pra ficar registrado, né? Ó, vou mandar aquele abraço aqui pro pessoal do grupo de férias sem o ex em Arraial. Aí! Agora pronto, ficou registrado aí, tá, Luiz? Obrigado pelo carinho, meu querido. Ai, ai, ai. Um abraço pra vocês aí. Quem tá na sintonia? Ah, tá. A Renatinha lá em Simonésia. Rafael, feliz aniversário pra você. Que Deus continue te abençoando. Que você continue sendo essa pessoa bacana. Tá bom. Valeu, minha querida. Obrigado pela audiência, a companhia de todas as noites. Um beijo pra você. Lá do Três Coqueiros, Simonésia. Minha irmã Suelen, São João do Maiuaçu, tá ligada, tá sintonizada. Pediu música na programação. Um abraço aí, tá, Suelen? Agora 8h27.
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0: Nova 8:35. Queridinha da região, tocando as melhores músicas pra você curtir. Abração pra Kézia Martins, tá ligadinha na Nova. Abração, ótima noite pra você, tá bom, Kézia? Beijo. Quem mais tá na sintonia curtindo o programa? Deixa eu mandar um beijão aqui, ó. Shirlene tá sintonizada, tá curtindo a programação. Ela falou assim, ó, quero participar do sorteio Dia dos Namorados. Tem namorado? Não. Mas não deixaria de ir num jantar lindo lá no Labrasa. Tá bom. Ô, Shirlene, um beijo pra você. Mas ela falou que tem uma companhia. Tem uma companhia, sim. E muito importante, né? E uma companhia muito importante essa. Tá, beleza. Diz ela que vai, essa companhia vai enfeitar ainda mais o ambiente lá do Labrasa. Isso aí. Um abraço. Ótima noite pra vocês aí, tá bom? Tá, Shirlene? Muito obrigado pela sintonia. Aparecida tá ligadinha, tá sintonizada na Nova. É a Cida, né? Tá ligadinha. Ô Cida, beijo. Muito obrigado pela companhia. A Sandra Batista também tá ligadinha, tá curtindo a programação. Ô Sandra, beijo pra você. Muito obrigado pela audiência, tá? Cauã tá sintonizado? Cauã mandou oi, aí eu falei oi. Ai, ai, Léo Magalhães nada, né? Falou oi, toda vez que você me falar oi, eu vou responder só oi. Valeu, Cauã, ótima noite aí. O que vem aí? Música boa? Então sobe o som.
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Muito bem, deixa eu mandar um beijão aqui pra Nice. É, a galera tá do grupo aqui, tá me... A turma tá me xingando aqui. É a Nice, né? É a Argentina que tá curtindo aí a programação agora. Agora tá curtindo lá pelo link, né? Tá bom, tá bom. Beijão pra vocês aí mais uma vez, tá? Obrigado pela sintonia. O Luiz, Gustavo e o Ícaro Bernardo. Meus amigos aí curtindo a gente. Lá em Belo Horizonte. É, pois é. Deixa eu ver aqui quem mais tá na sintonia. Ah, o meu amigo Márcio. Ô, Márcio, fala comigo, meu querido. Boa noite.

0: Ô, Rafael, passo, eu
1: Ah.
0: sou Márcio aqui da Vila Nova.
1: E aí?
0: Passo, eu quero ouvir uma música do Jorge Mateus, Gaivota. Oferece pela Cine, pelo Ronaldo, pela Mandeira do Baixo, Santana, Fernando de Cultura,
1: Tá,
0: também.
1: beleza, valeu. Participação do meu amigo Márcio, Vila Nova, tá aí na sintonia. Abração pro meu amigo Maurício, Santana do Manhuaçu, tá ligado com a gente aí. Ô Maurício, gente boa.

0: aí o som do Jorge Mateus, som nos olhos, na programação.
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0: Legal, tá aí o som de Capital Inicial e o Thiago Castanho, Mistério. Assim fechamos o nosso Vibe da Nova dessa segunda-feira, 1º de 6 de 2026. E aí, gostaram do programa? Eu adorei, viu? Ó, coraçãozinho pra você, porque eu te quero na minha terça-feira. Amanhã, depois da Hora do Ângelus, com nosso querido Padre Carlos Altuer e Luiz Nascimento, eu te vejo aqui na nova, mais gostosa da região, hein, galera? Pois é. Um beijo gostoso, um cheiro também e até amanhã, se Deus quiser. Ó, vem aí a voz do Brasil. Valeu, valeu, boa noite, bom descanso.
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2: 9 horas. 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
4: Boa noite.
5: Boa noite para você que nos acompanha em todo o país.
4: Segunda-feira, 1º de junho de 2026.
5: Vamos ao destaque do dia. Medidas para conter a alta no preço dos combustíveis.
4: O governo oferece auxílio a refinarias nacionais e aos importadores de diesel e Petrobras anuncia desconto na venda do produto.
5: E são intensificadas ações contra preços abusivos e para garantia da qualidade dos combustíveis.
4: E ainda, saúde.
5: Em um dia de mutirão, hospitais universitários realizam mais de 52 mil procedimentos entre cirurgias e consultas.
4: Quem vai falar com a gente sobre esse trabalho é Arthur Chioro, presidente da HU Brasil.
5: Vamos saber mais também sobre o Tela Brasil.
4: Filmes, séries, desenhos animados, uma nova plataforma de streaming gratuita e com conteúdo 100% nacional.
6: Sejam muito bem-vindos e bem-vindas. O cinema é nosso, minha casa é sua.
5: Hoje, na apresentação da Voz do Brasil, Mariana Jungmann e Luciano Seixas.
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5: Para conter a alta dos preços dos combustíveis desencadeada pela guerra no Oriente Médio, o governo do Brasil decidiu prorrogar por 2 meses uma série de medidas.
4: Entre elas, uma nova subvenção para conter a alta nos preços do diesel e novas ações de fiscalização.
5: A repórter Gabriela Noronha tem os detalhes dessas medidas. Boa noite, Gabriela.
7: Boa noite, Luciano, Mariana, boa noite a todos que nos ouvem. Olha, a partir desta segunda-feira, o governo passará a pagar uma subvenção de R$ 1,12 por litro do óleo diesel às refinarias nacionais e também aos importadores do combustível. A medida substitui 2 auxílios que se encerraram no último domingo. E também, a partir de hoje, passa a valer uma nova subvenção de 35 centavos por litro ao óleo diesel A de uso rodoviário. Essa medida substitui a desoneração de impostos sobre o combustível que perdeu a validade neste domingo. E olha, a Petrobras já informou que este desconto está valendo e reduzindo aí o preço médio de venda para as distribuidoras de R$ 3,65 para R$ 3,30.
4: Ô, Gabriela, e em relação ao gás de cozinha, como é que fica?
7: Também foi prorrogada, Mariana, até 31 de julho. A subvenção destinada aos produtores e importadores de gás liquefeito de petróleo, o gás de cozinha. Os recursos federais para a medida foram ampliados de R$ 330 milhões de reais para R$ 660 milhões. E para o consumidor, a medida significa um benefício equivalente a R$ 11 por botijão de 13 quilos.